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0: Obrigado.
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1: Todo casal passa por essa história aqui. 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
2: Que é um prédio, né?

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1: Jorge Mateus.

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1: Que essa mãe atende, Agão?

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Muito bom dia para todos, sejam bem-vindos à Continental, a nossa rádio de todas as gerações. Mais uma vez, o de casa chegando de mansinho, chegando como quem não quer nada para alegrar essa sua manhã, levar música até você e mais uma manhã aqui na nossa rádio Continental, bem cedinho, com aquele cheirinho de cafezinho gostoso, né, com aquele cheirinho de chimarrão, de repente. Eu não sei o que você prefere de manhã, se você prefere um chimarrão ou um cafezinho. Eu aqui tomo sempre meu cafezinho. Eu acordo primeiro, né, dou uma garibada no corpo, tomo um banhinho, escovo os dentes, tal, tal, tal. E aí chego lá na cozinha, já vou fazendo meu cafezinho. E quando a gente menos percebe, eu já estou com a minha xicrinha de café na mão para tomar aquele cafezinho gostoso. Espero que você também tome seu cafezinho gostoso junto comigo nessa manhã. Enquanto a gente ouve a boa música, já vamos dar bom dia também para os nossos patrocinadores, Concretize Pré-Moldados. 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Já quero começar com o primeiro bloco, O de Casa, no ar, comigo, Kleber Massaneiro, e você. Bom dia.

0: Continental, a rádio de todas as gerações. E assim a gente fecha o primeiro bloco, gente. Primeiro bloco da nossa manhã com muitas músicas, músicas mais antigas, músicas que a gente chama de músicas rancheiras, alguns chamam, né? Mas são músicas que deixam a gente mais contente, que deixam a gente mais reflexivo, deixa com que a gente relembre de coisas boas do passado e que a gente lembre também que o nosso futuro depende de nós. Na verdade, o que que a gente vive? O que que é a nossa vida? É o agora, né, gente? O passado já foi, o futuro não chegou, nós temos que viver o agora, porque é o agora que nos interessa. E quando você começa bem cada dia, com um coração mais grato, com mais alegria, a luz brilha a partir do seu interior. E é por isso que eu desejo a você que está ligado aqui no O de Casa Continental uma boa manhã. E vamos juntos, porque tem muita coisa para acontecer ainda. Vamos para o intervalinho comercial e já já eu volto com mais músicas. Mas antes de eu ir para o intervalo, quero desejar a você um bom dia, cantadinho, claro, bom dia. Vamos tomar um café?
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0: Vamos, Tim, tomar o nosso cafezinho da manhã. Lembrar que ele tá cheiroso, tá gostoso. Se você ainda tá meio sonolento porque acabou de acordar, quem sabe um bom cafezinho não deixa você mais enérgico, né? Deixa você mais vivo, mais no pique para tocar esse dia, essa nossa manhã com muita música, essa nossa manhã com muito trabalho, com muita energia. E eu quero que você levante, acorde, tome seu café junto comigo. Vá para o trabalho, para a escola ou simplesmente ficar em casa para curtir a boa música que a Continental leva até você, a sua trilha sonora da manhã. Bom dia a todo mundo, eu vou para o intervalo e a gente já volta com mais música.
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0: Bom dia, bom dia, bom dia. Fechando assim, mais uma daquelas sequências, ó, espetaculares, né? Aqui na Continental é assim que a gente gosta de acordar todos os dias. A gente acorda você com o cantinho do nosso galo, com o cuco, o nosso relógio, batendo aí no seu ouvido. Isso, é pra acordar, gente, é pra levantar com bom astral, é pra acordar sempre. Quando abro a cada manhã a janela do meu quarto, né? Você não sabe, mas é como se abrisse mesmo um livro, uma página nova. É mais um dia que tá chegando, mais um momento que estamos recebendo pra fazer aquele dia espetacular. Que esse dia seja excelente e proveitoso, que você tome seu café sempre muito gostoso. Para todo mundo que acorda cedo, eu desejo um bom dia, uma manhã deliciosa, gente. Bom dia!
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0: E aqui na Continental a gente leva até você a alegria da nossa manhã. O nosso jeitinho especial para você que está acordando, para você que já está acordado, para você que já está trabalhando. Sabe que a trilha sonora passa obrigatoriamente pela Continental FM, né? Que você dê a cada dia a chance de tornar o dia mais bonito e o dia mais bonito da sua vida ainda, né? Aquilo que eu falei lá no comecinho do programa, como sempre eu falo alguma coisa, é pra deixar você bem alegre, né? Temos que fazer do nosso dia o melhor do dia, o melhor dia dos dias, porque o que a gente vive é o agora, é o momento. A gente não vive o passado, a gente não vive o futuro. O passado a gente já sabe o que aconteceu. Se erramos, vamos acertar. Se acertamos, vamos continuar acertando. E o futuro? O futuro não sabemos de nada do futuro, só sabemos que ele virá. Se a gente vai estar lá também não sei, mas eu sei dizer que se você está aqui junto comigo é para estar alegre, é para estar feliz, porque nós estamos na Rádio Continental FM, a rádio de todas as gerações. E nessa manhã, se te ocorrer por acaso de manhã de acordar com preguiça, indolência, lembra do pensamento, a gente se levanta para retornar à obra do homem, a nossa vida, a nossa obra, a nossa arte, que é a melhor parte de todas. É viver, gente, viver feliz, alegre, contente, é viver estar junto com quem a gente ama, com quem a gente gosta, é viver, sobreviver às vezes, claro, né? Mas principalmente ficar alegre, ficar feliz, porque assim a gente vive mais. Uma pessoa feliz tem mais momentos de lazer, de felicidade, de alegria, tem mais momento de vida. É por isso que eu quero ter você sempre feliz, curtindo a boa programação da nossa Continental. Bom dia, vamos pro intervalo para voltar com muito mais músicas na nossa manhã Continental. Ô, de casa, é com Kleber Massaneiro e você na Continental FM.
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3: Rádio Continental 13 para as 6. Bom dia.
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0: Continental, a rádio de todas as gerações. Vamos juntos, curtindo a programação todas as manhãs. Boa música, como você acabou de ouvir aqui agora. Muito prazer, eu sou o Kleber Massaneiro e mais uma vez estamos juntos aqui a 96.1 Rádio Continental FM. Aliás, já fica o convite também, né, para você acessar o nosso site continentalfm.com.br para conhecer um pouquinho da rádio. Sabe que lá no site da Rádio Continental tem toda a nossa história lá também, né? Tem um pouquinho da história da Rádio Continental, como ela começou, depois migrou pro FM e tal. Tem lá notícias, tem as músicas mais tocadas na programação, tá tudo isso lá no nosso site. E tem uma coisa que é bem interessante também. Devo ter falado em algum momento aqui na rádio da magia do rádio, de você de repente não saber como é que é a pessoa que está aqui do outro lado, né? Mas através de fotos você pode conhecer, por que não? Então, se você entrar lá no site da Rádio Continental, que é continentalfm.com.br, você pode ir lá na parte A Rádio, lá no ícone A Rádio, lá no nosso site, pode entrar pelo celular, pelo notebook, pelo seu computador também, pelo tablet, você vai ver a parte A Rádio, lá nos três pontinhos, vai lá, tipo, A Rádio. Achou a rádio, clica ali, você vai ter um históricozinho e também vai ter a foto das pessoas que trabalham aqui na rádio. Vai ter uma fotinha de cada um. Tem a minha lá, da Drica, tem a do Rodrigo, tem a da Lili, né? Tem a do Luan também, tá todo mundo lá com aquela fotinho lá no nosso site, não tem? Você vai clicar lá naquela fotinho de cada um e vai abrir e vai ter um íconezinho embaixo do Instagram ou do Facebook para você conhecer quem é a pessoa, qual é o programa que ele faz aqui na rádio, qual a função da pessoa na rádio, e tem um link, como eu falei, do Instagram e do Facebook. Se você clicar no Instagram, vai abrir o Instagram. Se clicar no Facebook, vai abrir o Face, obviamente, da pessoa que está aparecendo na foto ali para você. Tem lá o Kleber Massaneiro, que sou eu. Clicou na foto do Kleber, vai aparecer embaixo o íconezinho do Instagram e do Facebook. Clica lá e você vai entrar no meu Instagram, vai me conhecer um pouquinho melhor, vai ver lá fotos que eu tenho lá, minhas. Você vai ver fotos sozinhas, né? Minha sozinha, fotos minha com a minha esposa, com os meus netos, algum videozinho bacana. Tudo lá no nosso Instagram. No meu, do da Drica, do Luan, do Rodrigo. Tá tudo lá certinho no site. Dá uma acessadinha lá, eu tenho certeza absoluta que você vai gostar. continentalfm.com.br. Tá aí o galinho que não me deixa mentir, né, galinho? É verdade. Tá bem divertido, né, galinho? O site da Rádio Continental tá um site bem completo. Então, acesse o site continentalfm.com.br. Agora vamos acordar mais alguém aí, Cuco? Dale que dale, acordando o pessoal nessa nossa manhã. 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
2: 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Bom dia, queridos filhos e filhas, nesta segunda-feira do mês de agosto, mês das vocações. E vamos juntos pedir a Deus a cura interior pelo perdão. Você pode mandar as suas intenções através do site www.padrereginaldomanzotti.com.br. Acesse e tem lá pedidos de oração. Queridos filhos e filhas, começando essa semana e entregando cada dia dessa semana, em nome do Pai, do Filho e do Espírito Santo. Amém. Senhor Jesus, o dia começa, a labuta continua. E lembramos, Senhor, Mestre, que curaste corações, o homem todo e todo homem. E é por isso, Senhor, que nas primeiras horas deste dia, queremos pedir a cura interior. Na tua presença, colocamos os corações aflitos. Peço, Senhor, cure as más lembranças que provocam tormento em meu coração. Peço, Senhor, que a tua misericórdia e os raios curativos possam curar os meus traumas que me afetaram na infância e ao longo da vida. Senhor Jesus, tu conheces os problemas e eu coloco todos os meus problemas, desafios do dia de hoje, no coração do bom pastor. Te peço, ó bom pastor, pelas chagas abertas em teu corpo, em teu coração, cure as feridas que estão no meu. Cura as feridas de minhas lembranças, a fim de que nenhuma delas me faça recordar com dor, angústia e preocupação. Cura-me, Senhor. E como fruto desta cura, que eu consiga perdoar, e o perdão que me liberta, que eu consiga perdoar todas as pessoas que me ofenderam e me machucaram. Dai-me, Senhor, a cura interior como fruto do perdão. Senhor, curai os males físicos do corpo, as feridas abertas, essa dor que lateja, essa parte que a medicina não resolve, mas com fé uma luz brilhará, Senhor, e eu te louvarei e exaltarei o teu nome, Senhor. No dia de hoje, eu me coloco na tua presença e peço: aceite-me, purifique-me e santifica-me, Senhor. Rezemos juntos. Pai nosso, que estais no céu, santificado seja o vosso nome. Venha a nós o vosso reino. Seja feita a vossa vontade, assim na terra como no céu. O pão nosso de cada dia nos dai hoje. Perdoai as nossas ofensas, assim como nós perdoamos a quem nos tenha ofendido. E não nos deixeis cair em tentação, mas livrai-nos do mal. Livrai-nos do mal. O Senhor esteja convosco. Ele está no meio de nós. Que a bênção de Deus nos livre do mal. Que a bênção de Deus recaia sobre nós. A água, a roupa dos enfermos, as fotos de família, e sobre este dia que começa. Em nome do Pai, do Filho e do Espírito Santo. Amém. Dai-nos, Senhor, a cura interior. Até amanhã.

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0: Continental FM, a rádio de todas as gerações. Estamos juntos aqui em 96.1, fechando mais essa sequência musical. E que sequência sensacional, né? Nós temos uma programação que emociona todo mundo. É isso que a gente quer, levar aquela emoção, aquela musicalidade para você todas as manhãs, para você que está aí acordado já, tomando seu café da manhã, tomando seu chimarrão, né, ouvindo aquela música que lembra um pouquinho da infância. É aquele momento especial da infância, você lembra talvez do seu pai, da sua mãe, daquela pessoa que talvez não está mais aí junto com a gente, um avô, um tio, um parente, um amigo, né, que ouvia e cantava aquela música junto com você e tal. Mas se você está ouvindo e está se emocionando, meu camarada, minha camarada, nossos caros ouvintes, pode ter certeza que vocês não estão sozinhos. Muita gente se emociona com músicas mais antigas, com músicas mais recentes, com a letra daquela música bacana que a gente ouve, não é? E assim a gente vai levando emoções através do rádio para você. É isso que a gente chama de a magia do rádio, né? É uma magia, realmente, a gente levar essa emoção até você todos os dias. Mas é exatamente isso que a gente quer. Que você se emocione, que você cante, que você se divirta curtindo a programação da Rádio Continental, assim como eu me divirto, assim como o Galinho também, né, Galinho? Ô, Galinho cantador! Assim como também o nosso relógio Cuco já vai acordando todo mundo que tá dormindo ainda. É, o dia já está aí raiando e a gente está aqui tocando música e cantando também. Quero agradecer pela sua audiência. Fique junto com a gente. Pode continuar aqui na Rádio Continental. A gente leva emoção, música e o ô de casa até você através das ondas do rádio. Olha que maravilha. Tocou até a trilha, trocou, né? Essa dá vontade de a gente, então, até cantar junto, esticar um pouquinho as pernas, talvez. Deitar um pouquinho, dar uma relaxada, né? Mas não dá. Tá na hora de acordar, tá na hora de levantar, tá na hora de ir trabalhar, estudar, tá na hora de você se movimentar. Eu vou agora pro intervalinho e daqui a pouco eu volto com mais músicas. Bom dia.
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0: Continental FM, a rádio de todas as gerações. Estamos juntos aqui em 96.1, fechando mais essa sequência musical. E que sequência sensacional, né? Nós temos uma programação que emociona todo mundo. É isso que a gente quer, levar aquela emoção, aquela musicalidade para você todas as manhãs, para você que está aí acordado já, tomando seu café da manhã, tomando seu chimarrão, né, ouvindo aquela música que lembra um pouquinho da infância. É aquele momento especial da infância. Você lembra talvez do seu pai, da sua mãe, daquela pessoa que talvez não está mais aí junto com a gente, um avô, um tio, um parente, um amigo, né, que ouvia e cantava aquela música junto com você e tal. Mas se você está ouvindo e está se emocionando, meu camarada, minha camarada, nossos caros ouvintes, pode ter certeza que vocês não estão sozinhos. Muita gente se emociona com músicas mais antigas, com músicas mais recentes, com a letra daquela música bacana que a gente ouve, não é? E assim a gente vai levando emoções através do rádio para você. É isso que a gente chama de a magia do rádio, né? É uma magia, realmente, a gente levar essa emoção até você todos os dias. Mas é exatamente isso que a gente quer. Que você se emocione, que você cante, que você se divirta curtindo a programação da Rádio Continental, assim como eu me divirto, assim como o Galinho também, né, Galinho? Ô, Galinho cantador! Assim como também o nosso relógio Cuco já vai acordando todo mundo que está dormindo ainda. É, o dia já está aí raiando e a gente está aqui tocando música e cantando também. Quero agradecer pela sua audiência. Fique junto com a gente. Pode continuar aqui na Rádio Continental. A gente leva emoção, música e o ô de casa até você através das ondas do rádio. Olha que maravilha. Tocou até a trilha, trocou, né? Essa dá vontade de a gente, então, até cantar junto, esticar um pouquinho as pernas, talvez, deitar um pouquinho, dar uma relaxada, né? Mas não dá. Tá na hora de acordar, tá na hora de levantar, tá na hora de ir trabalhar, estudar, tá na hora de você se movimentar. Eu vou agora pro intervalinho e daqui a pouco eu volto com mais músicas. Bom dia.
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0: Continental FM, 4 para as 7.
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0: Continental, a rádio de todas as gerações. Chegamos ao finalzinho, meu galinho. É verdade, chegamos ao final do De Casa. Estamos aqui, ó, mais uma manhã pra conta, mais um dia firmes e fortes aqui na programação da Rádio Continental e fazendo esse programa desse jeito tão especial, né, que a gente gosta, ouvir a boa música, aquela música mais rancheira, aquela música mais antiga que às vezes toca, mas às vezes toca alguma coisinha mais moderninha também, mas a gente sempre preza por aquela música pra matar a saudade. Quando você ouve, você ainda pensa, né? Poxa, essa é do meu tempo, da minha época. Olha, a música do tempo do meu pai. Não, aquela ali é do tempo do meu avô, do meu bisavô. Você vai dizendo do jeito que você achar melhor, do jeito que encaixa melhor aí na sua vida as músicas que a gente toca aqui no O de Casa Continental. 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Beijo grande para todo mundo, um abraço também e vamos em frente, firmes e fortes, porque aqui o De Casa volta amanhã, 5 horas da manhã.
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1: O Caerte Notícias está começando. Eu sou a Marilis Pequeno e a partir de agora você acompanha os principais fatos que movimentam Santa Catarina. Confira os destaques desta edição.
2: Câmara analisa projeto que permite presença de animais de apoio emocional em locais coletivos e em meio de transporte.
3: Produção de carne bovina e suína no país cresce no segundo trimestre, segundo o IBGE.
4: Joaçaba recebe o segundo feirão de empregos para pessoas com deficiência, reabilitados do INSS e jovens aprendizes.
5: Integra Pinhalzinho deve unir setores públicos e empresas em projeto de inclusão social.
6: Segunda-feira de tempo firme em Santa Catarina, com sol no Grande Oeste e entre variações de nuvens do litoral aos planaltos.
7: Pacientes com câncer em Santa Catarina vão ter acesso a novas terapias de alto custo e medicamentos quimioterápicos inovadores no SUS a partir do início do ano que vem.
1: Onde tem rádio, tem informação. Da Rede de Notícias, a Caerte. A Secretaria de Estado da Saúde reuniu hospitais e gestores para organizar a entrega de novos medicamentos contra o câncer na rede pública. O encontro alinhou a aplicação da nova portaria do Ministério da Saúde. A reportagem é de Carol Denardi.
7: A Secretaria da Saúde reuniu técnicos, especialistas e unidades de oncologia do estado para organizar a distribuição e o fluxo de atendimento em todo o território catarinense. A diretora de assistência farmacêutica da Secretaria, Maria Tereza Agostini, explica como Santa Catarina se preparou para receber a nova diretriz nacional.
8: Recebemos essa notícia dessa nova política, um novo atendimento da oncologia em todo o Brasil. Com muita alegria, os pacientes vão ter acesso a novos medicamentos que serão disponibilizados pelo Ministério da Saúde, e para que isso ocorra de forma regular e que aconteça a distribuição no estado inteiro, nós fizemos um evento chamando todas as unidades de oncologia do estado e os técnicos da SESC para termos esse nível de organização, que a partir do início do ano essa nova política vai ser implementada efetivamente e a gente vai estar pronto para poder fornecer esse medicamento para quem precisa. São medicamentos de altíssimo custo, tratamentos de quimioterapia com drogas muito inovadoras, muito necessárias aos tratamentos. Isso é uma estratégia do Ministério da Saúde de implementação dessa nova política, mas a execução é feita a nível estadual e municipal.
7: A estimativa do Instituto Nacional do Câncer indica mama, cólon e pulmão como os tumores mais frequentes em Santa Catarina neste ano. E esses pacientes estarão entre os primeiros beneficiados pelas novas medicações.
1: Joaçaba recebe no dia 26 de agosto a segunda edição do Feirão de Empregos, voltado a pessoas com deficiência, reabilitados do INSS e jovens aprendizes. A iniciativa busca aproximar trabalhadores das oportunidades disponíveis na região. A repórter Fernanda Mingori, da Rádio Unoesc de Joaçaba, tem mais informações.
9: Olá, Marilis e ouvintes. Isso mesmo, Joaçaba recebe no dia 26 de agosto a segunda edição do Feirão de Empregos para Pessoas com Deficiência, reabilitados do INSS e jovens aprendizes. A ação será realizada das 8h30 às 15 horas no pavilhão Frei Bruno, com triagem de currículos e encaminhamento dos candidatos para oportunidades de trabalho. A iniciativa é da Justiça do Trabalho, Câmara de Vereadores e Secretaria de Assistência Social de Joaçaba, com apoio de mais de 20 instituições e empresas parceiras. Na primeira edição, o feirão disponibilizou oportunidades para mais de 77 jovens aprendizes e mais de 22 pessoas com deficiência de Joaçaba e região. Para esta segunda edição, a expectativa é ampliar o número de vagas e de pessoas atendidas. A juíza do trabalho e gestora auxiliar do Programa de Combate ao Trabalho Infantil e Estímulo à Aprendizagem, Lisiane Viviane Vieira destaca a importância da iniciativa para ampliar o acesso ao mercado de trabalho.
10: O Feirão de Vagas é, acima de tudo, um encontro de oportunidades. Para os jovens, representa um ingresso seguro no mercado de trabalho, sem afastá-los da escola e assegurando sua formação profissional. Para as pessoas com deficiência, é a oportunidade de um trabalho que respeite suas limitações e valorize seu potencial. E para as empresas, é a chance de cumprir suas cotas e desenvolver novos talentos. Porque o trabalho proporciona muito mais do que renda. Traz autonomia, pertencimento, desenvolvimento e perspectivas de futuro. Quando ampliamos o acesso ao trabalho, promovemos inclusão social de forma concreta e toda a comunidade ganha com isso.
9: Os candidatos precisam apenas levar a documentação necessária para a triagem. Da Rádio Noesc FM, em Joaçaba, Fernanda Mingori para o Acaerte Notícias.
1: E essa preocupação em aproximar trabalhadores de oportunidades também está mobilizando outros municípios do Oeste Catarinense. Pinhalzinho está estruturando um novo projeto para aproximar pessoas em situação de vulnerabilidade do mercado de trabalho. A proposta deve reunir setores públicos e empresas da região. O repórter Felipe Eduardo Zamboni, da Rádio Centro-Oeste de Pinhalzinho, traz os detalhes.
11: O município de Pinhalzinho, no Oeste Catarinense, está estruturando um novo projeto voltado à inclusão social e ao acesso ao mercado de trabalho. A proposta, que ainda está em fase de elaboração, pretende integrar diferentes setores da administração municipal e empresas para oferecer oportunidades de emprego a pessoas que enfrentam situações de vulnerabilidade. A iniciativa deve se chamar como Integra Pinhalzinho. O projeto foi apresentado pelo secretário de Desenvolvimento Econômico, Sérgio Matti. A ideia é unir as secretarias de Desenvolvimento Econômico, Assistência Social e Educação, além de envolver a saúde, empresas e, quando necessário, o Poder Judiciário. Segundo Sérgio Matti, o objetivo é evitar que uma pessoa seja atendida apenas em uma etapa do processo de recuperação, onde, após o tratamento e o retorno ao convívio familiar, a ideia é que o município também possa encaminhar essa pessoa para uma oportunidade de trabalho, assim como também há um planejamento para os adolescentes.
12: Essa pessoa que está sendo tratada pela dependência química e álcool, quando voltar, essa pessoa já sai empregada do gabinete do prefeito. Então não adianta você recuperar a pessoa, trazer ela de volta para a família e não dar uma condição para ele: pô, agora eu vou trabalhar, vou ter renda. Nós temos aqui problema do menor infrator. Aí nós vamos procurar um modelo. A gente sabe que é o ECA que determina tudo, né? Que ele vai ter que pagar uma pena de serviço comunitário e mais algumas outras coisas. Lá não, a pena dele é estudar, fazer um curso técnico.
11: Da Rádio Centro-Oeste de Pinhalzinho, Felipe Eduardo.
13: Minuto do Eleitor, Acaerte.
14: Olá, eleitor catarinense. 692 pedidos de registro de candidatura foram recebidos pela Justiça Eleitoral de Santa Catarina para as eleições 2026. O Tribunal Regional Eleitoral está analisando as documentações encaminhadas pelos postulantes para checar se os candidatos cumprem os requisitos previstos na legislação eleitoral para disputar o pleito. O processo de verificação deve ser concluído ao longo do mês de setembro. Acompanhe a situação de seus candidatos por meio do Sistema Oficial de Divulgação de Candidaturas e Contas Eleitorais pela internet, no endereço divulgacandecontas.tse.jus.br. Se o status indicar que a candidatura foi deferida, significa que ela é válida e o candidato está apto a concorrer. Até o próximo Minuto do Eleitor.
1: E daqui a pouco, na economia, a produção de carnes cresce no país, com destaque para o avanço entre os suínos. A gente conta tudo daqui a pouco.
14: Minuto Fecomércio Santa Catarina.
15: O show de prêmios da campanha Comércio Local é Legal está de volta e ainda maior. Neste ano, a premiação dobrou e chega a R$500.000. São 2 carros zero quilômetro, 150 televisores de 50 polegadas e 150 forninhos Fisher.

0: 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A produção de carnes bovina e suína cresceu no segundo trimestre deste ano, segundo os dados divulgados pelo IBGE. O maior avanço foi registrado entre os suínos, enquanto o abate de frangos também aumentou na comparação anual. O repórter Marco Aurélio Gomes traz os detalhes desse crescimento.
1: Então, Amarilis, segundo os dados do IBGE, no segundo trimestre de 2026, foram abatidos 10.720.000 bovinos, alta de 1,3% em relação ao mesmo período do ano passado e de 4,2% na comparação com os primeiros três meses deste ano. O peso das carcaças chegou a 2.760.000 toneladas, um crescimento de 4% na comparação em um ano. Já nos suínos, foram 15.580.000 animais abatidos, um aumento de 3,2% na comparação ao segundo trimestre do ano passado e de 2% em relação ao primeiro trimestre de 2026. O peso das carcaças chegou a 1.490.000 toneladas, alta de 4,8% em um ano. O abate de frangos também cresceu na comparação anual. Foram 1.690.000 de cabeças, alta de 2,8%. Já na produção de leite, foram adquiridos 6.610.000 de litros, alta de 1% na comparação anual. E a produção de ovos chegou a 1.250.000 de dúzias, um crescimento de 0,3% em relação ao segundo trimestre de 2025.
2: Direto de Brasília.
0: Um projeto em tramitação no Congresso Nacional quer ampliar o uso de cães de assistência, incluindo também o apoio emocional, e não apenas a função de guia para pessoas com deficiência visual. É isso mesmo, Rita?
3: Olá, Marílis e ouvintes. É isso mesmo, Marílis. A Câmara dos Deputados está analisando propostas para regulamentar e garantir o direito de acesso de cães ou outros animais de assistência e apoio emocional a locais de uso coletivo e meios de transporte. O objetivo é dar suporte terapêutico a pessoas com deficiência mental, intelectual ou sensorial. Hoje, a lei prevê o uso do cão-guia apenas para pessoas com deficiência visual. Projetos avaliados buscam assegurar a circulação e o embarque desses animais em locais públicos e meios de transporte sem a necessidade de recorrer à justiça. Maria Jovelina Coelho Machado, presidente da Associação Irmãos Danfe de Santa Catarina, esteve aqui em Brasília para pedir a na aprovação dessas matérias para que todas as pessoas com alguma deficiência tenham esse direito.
4: A abertura da lei do cão-guia para que todas as pessoas com deficiência e doenças graves possam ter esse direito de andar e permanecer em locais públicos e privados de acesso coletivo com os cães de assistência, porque cão-guia não é só para pessoa cega.
3: Amarílis, os textos dos projetos prevêem também punição com a perda da guarda o tutor que usar o bicho para ameaçar pessoas.
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0: O fim de semana passou e agora é hora de saber como começa a semana. Dani, o sol vai aparecer ou a chuva continua dando as caras? Conta pra gente o que vem por aí na previsão do tempo.
5: Olá, Marílis e ouvintes. Nessa segunda-feira, o tempo segue firme com predomínio de sol na maior parte de Santa Catarina. Do litoral aos planaltos, ocorre maior nebulosidade no início e no final do dia. Na faixa litorânea, as nuvens persistem por mais tempo, alterando com aberturas de sol. E não se descarta chuva fraca isolada no litoral norte. As temperaturas da tarde ficam mais amenas nessas áreas, com máximas variando de 14 graus no Planalto Sul até 19 no Planalto Norte. No Grande Oeste, as máximas ficam entre 18 e 23 graus. Na terça-feira, ainda há chance de geada isolada na serra, mas o frio perde força. As mínimas ficam entre 6 e 15 graus no estado e abaixo de 8 no Planalto Sul. O dia novamente amanhece com muitas nuvens do litoral ao meio oeste, mas o sol predomina no decorrer do dia e as temperaturas se elevam em todas as regiões, mantendo maior nebulosidade apenas no litoral norte. Para o restante da semana, a tendência aponta chuva isolada na quarta-feira e tempo mais instável, com chuvas mais frequentes a partir de quinta ou sexta-feira. Vamos acompanhar de perto e trazer todos os detalhes nos próximos dias. tenha uma ótima semana.
0: Placar de Notícias fica por aqui.

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1: Vinte e sete minutos faltando para as 8 horas da manhã. Está no ar mais uma edição do Continental News. Hoje é dia 24 de agosto de 2026. Hoje marca o dia da infância. Hoje marca também a morte, né, de Getúlio Vargas em 1954. 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Um bom dia para você. Temperatura nesse momento na região oeste catarinense. Os termômetros marcando 5 graus, com máxima de 22, mínima de 4. Bom dia, bom início de manhã para você ligado e conectado com a gente na programação da Continental FM. Pix registrou instabilidade neste domingo. Trump diz que Canadá quer benefícios como se fosse um estado dos Estados Unidos. E ainda, terremoto atinge Japão e deixa pelo menos 10 pessoas feridas. Tudo isso e muito mais agora aqui na nossa programação. Continental FM, rádio de todas as gerações. Bom início de semana para você.
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1: Pix registrou instabilidade neste domingo. Eliane Gonçalves com os detalhes.
2: O sistema de pagamentos Pix registrou instabilidade na manhã desse domingo. O problema afetou transferências e pagamentos em tempo real e gerou milhares de reclamações. Em nota, o Banco Central, administrador do Pix, confirmou a instabilidade, mas informou que os sistemas foram restabelecidos ainda pela manhã, sem registrar novos contratempos. Segundo a plataforma Down Detector, que monitora interrupções em serviços digitais, houve um aumento simultâneo de reclamações em pelo menos 12 instituições financeiras, o que afetou consumidores e comerciantes em todo o país. O problema começou a ser perceptível às 6h50 da manhã e em cerca de 3 horas foram registradas quase 14 mil ocorrências. Com informações da Agência Brasil, da Rádio Agência Nacional em São Paulo, Eliane Gonçalves.
1: Trump diz que Canadá quer benefícios como se fosse um estado dos Estados Unidos. Gabriel Correia com os detalhes.
3: Com a confirmação de tarifas dos dois lados, Estados Unidos e Canadá entraram em uma guerra comercial após um ano e meio de negociações. O presidente dos Estados Unidos escreveu nesse domingo em uma rede social que o Canadá quer indevidamente benefícios, como se fosse um estado norte-americano. Além disso, Donald Trump acusa os canadenses de cobrarem tarifas excessivas para os produtos agrícolas. Essa foi mais uma resposta à medida tomada pelo primeiro-ministro canadense de retaliar as tarifas impostas anteriormente pelos Estados Unidos. Mark Carney discutiu nesse sábado com chefes de governo provinciais e territoriais a suspensão das negociações comerciais com os Estados Unidos. As tarifas canadenses passam a valer no dia 8 de setembro. Segundo o Canadá, foram 18 meses de tentativas para alcançar um acordo comercial. Do outro lado, os Estados Unidos foram os primeiros a impor tarifas de 50% a partir também desse sábado, sobre a aproximadamente 28 bilhões de dólares em produtos canadenses. Os Estados Unidos tiveram um déficit comercial de mais de 7 bilhões de dólares com o Canadá no mês de junho. Entretanto, no acumulado do ano, o déficit caiu 33% em relação ao período anterior. Da Rádio Nacional em São Luís, Gabriel Correa.
1: Terremoto atinge o Japão e deixa pelo menos 10 pessoas feridas. Eliane Gonçalves com os detalhes.
2: Um forte terremoto atingiu o Japão na madrugada de domingo, com o epicentro ao norte de Tóquio, de acordo com a NHK, a rede de comunicação pública do país. O tremor teria deixado ao menos 10 pessoas feridas. O terremoto, de magnitude 5.9, teve seu epicentro no sul da província de Ibaraki, com foco estimado a 68 quilômetros de profundidade. Segundo a Agência de Meteorologia do Japão, não há ameaça de tsunami. Durante o terremoto foram registradas ondas sísmicas que poderiam causar oscilações em prédios altos da região de Tóquio. Operadores das usinas nucleares Tokai 2, em Ibaraki, e Fukushima 1, declararam que não foram registradas anomalias nas instalações e que os níveis de radiação seguem inalterados. Com informações da NHK, da Rádio Agência Nacional em São Paulo, Eliane Gonçalves.
1: Enseja, candidatos fazem exame que garante certificação escolar. Gabriel Correia com os detalhes.
3: Acontece neste domingo em todo o país a aplicação das provas do Enseja 2026. O exame é voltado para jovens e adultos que querem obter a certificação dos ensinos fundamental e médio.
1: Tá certo. 22 minutos faltando para as 8 horas da manhã. Seguimos com mais informações. Receita libera a consulta do quarto lote de restituição do imposto de renda nesta segunda-feira. O Samuel Gauri com os detalhes.
4: A Receita Federal libera nesta segunda-feira a consulta ao quarto lote da restituição do imposto de renda da pessoa física, referente a agosto de 2026. O crédito bancário será realizado em 31 de agosto. O valor total desta restituição passa de R$1,2 bilhão. A consulta ao lote pode ser feita a partir das 9 horas da manhã na página gov.br/receita-federal, clicando em meu imposto de renda e depois em consultar minha restituição. Também é possível consultar pelo aplicativo da Receita Federal para tablets e smartphones. O pagamento é feito somente na conta do titular da declaração. Caso haja erro nos dados bancários, a Receita oferece reagendamento pelo Banco do Brasil em prazo que vai até um ano após a primeira tentativa de crédito. Esse quarto lote contempla mais de 500 mil restituições, inclusive residuais de exercícios anteriores. Elas são de contribuintes prioritários e não prioritários. Quase 57% do valor total vão para contribuintes com prioridade legal, como professores, idosos acima de 60 anos e pessoas com deficiência ou doença grave. Da Rádio Nacional em Brasília, Osama El Gauri.
1: STF retoma análise de mudanças na lei da ficha limpa em 11 de setembro. Saraquines.
5: O STF, o Supremo Tribunal Federal, marcou para 11 de setembro o retorno do julgamento da lei da ficha limpa, que proíbe a candidatura de políticos a cargos eletivos condenados judicialmente. A corte vai decidir se as alterações que flexibilizam a lei feitas pelo Congresso em 2025 são válidas. Entre as mudanças está a diminuição do prazo de inelegibilidade para políticos cassados, que passou para 8 anos a partir da condenação e não após o cumprimento da pena. O julgamento vai avaliar a ação protocolada pela Rede Sustentabilidade, que pede a derrubada da lei. Até então, a votação está 2-0 contra as modificações. Os votos foram feitos pelos ministros Luiz Fux e Carmen Lúcia. Se o STF considerar válidas as alterações, podem ser liberadas as candidaturas de José Roberto Arruda ao governo do Distrito Federal, de Eduardo Cunha para o cargo de deputado federal por Minas Gerais e de Antony Garotinho, candidato ao governo do Rio de Janeiro. Da Rádio Nacional em São Paulo, Sara Quines.
1: 19 minutos faltando para as 8 horas da manhã. Brasil e Estados Unidos devem retomar negociações comerciais na próxima semana. Sara Quines com os detalhes.
5: O Ministério do Desenvolvimento, Indústria, Comércio e Serviços informou em nota que deve se reunir na próxima semana com o escritório do representante comercial dos Estados Unidos para retomar as negociações comerciais entre os dois países. Representantes do Ministério das Relações Exteriores também devem participar da reunião. Segundo a pasta, a data ainda não foi definida, mas a ligação entre os dois presidentes dá indícios de nova oportunidade para buscar soluções para o entrave comercial. Lula destacou na conversa que as tarifas prejudicam os dois países e defendeu o diálogo para manter a relação comercial com o país norte-americano. Trump acenou de forma positiva para a retomada das negociações entre as equipes dos dois governos. Da Rádio Nacional em São Paulo, Sara Quines.
1: Biossegurança exige protocolos específicos de higienização em clínicas e laboratórios. Vanessa Carini com as informações.
6: A higienização de clínicas, laboratórios e outros serviços de saúde exige protocolos específicos para evitar contaminações e garantir a segurança de pacientes e profissionais. Entre os cuidados estão a classificação das áreas, a desinfecção adequada, o uso de equipamentos de proteção e o manejo correto dos resíduos. O gerente de operações da Orcegups, Carlos Cabral Farraco, explica quais procedimentos são fundamentais nesses ambientes.
7: A limpeza de clínicas, laboratórios e outros serviços de saúde exige protocolos rigorosos para prevenir infecções e garantir a segurança tanto dos pacientes quanto dos profissionais que ali estão. Para isso, alguns cuidados devem ser tomados. Primeiro, a classificação do grau de risco. Então, nessa classificação, nós temos áreas críticas, semicríticas e não críticas. É sempre necessário que antes da desinfecção se faça a limpeza utilizando produtos adequados. É necessário também intensificar a higienização de superfícies de contato frequente, como por exemplo, maçanetas, bancadas, equipamentos em geral, os equipamentos que estão naquele ambiente, né? Executar diferentes tipos de limpeza, como limpeza concorrente, que é a limpeza de rotina diária. Uma limpeza imediata quando tem alguma situação que foge da normalidade, uma situação excepcional, por exemplo, caiu um material, algum resíduo no chão, né? Se faz uma limpeza imediata, ou uma limpeza terminal, que é aquela limpeza mais completa quando o ambiente de saúde ele é desocupado para a ocupação de um novo paciente. Utilização do EPI adequado para proteger os profissionais é fundamental. Rigoroso controle dos protocolos de higiene das mãos, é muito importante isso aqui. Tem como fazer o descarte correto dos resíduos de saúde da forma adequada. Outro ponto muito importante é a capacitação das equipes de acordo com o procedimento operacional padrão, que é o POP, que é um procedimento que inclusive é sujeito à fiscalização por parte da Anvisa.
6: Além dos procedimentos de limpeza, a capacitação das equipes é essencial para que os protocolos sejam seguidos de forma padronizada. Carlos destaca que uma higienização realizada corretamente também contribui para interromper a transmissão de agentes infecciosos.
7: A higienização realizada de forma correta é uma das principais medidas para prevenir infecções nos ambientes de saúde, pois além de remover a sujeira, ela reduz de forma drástica a presença de micro-organismos e evita a disseminação entre as pessoas que ali circulam, sejam pacientes, profissionais ou até mesmo visitantes. Eventuais falhas na limpeza e desinfecção podem transformar uma superfície ou qualquer equipamento em uma fonte de contaminação. Então, por isso a importância. Além disso, a limpeza adequada ajuda a interromper a transmissão de agentes infecciosos.
6: De Florianópolis para a Rede de Notícias Acaerte, Vanessa Carini.
1: Santa Catarina prepara a rede pública para novos remédios de alto custo contra o câncer. Os detalhes com Carol Denardi.
8: A Secretaria da Saúde reuniu técnicos, especialistas e unidades de oncologia do estado para organizar a distribuição e o fluxo de atendimento em todo o território catarinense. A diretora de assistência farmacêutica da secretaria, Maria Tereza Agostini, explica como Santa Catarina se preparou para receber a nova diretriz nacional.
9: Recebemos essa notícia dessa nova política, o novo atendimento da oncologia em todo o Brasil, com muita alegria. Os pacientes vão ter acesso a novos medicamentos que serão disponibilizados pelo Ministério da Saúde, e para que isso ocorra de forma regular e que aconteça a distribuição no estado inteiro, nós fizemos um evento chamando todas as unidades de oncologia do estado e os técnicos da SES para termos esse nível de organização, que a partir do início do ano essa nova política vai ser implementada efetivamente e a gente vai estar pronto para poder fornecer esse medicamento para quem precisa. São medicamentos de altíssimo custo, tratamentos de quimioterapia com drogas muito inovadoras, muito necessárias aos tratamentos. Isso é uma estratégia do Ministério da Saúde de implementação dessa nova política, mas a execução é feita a nível estadual e municipal.
8: Maria Tereza Agostini detalha ainda o ganho prático na rotina de quem trata a doença.
9: Na prática, vai mudar exatamente acesso a novas terapias. O paciente vai continuar sendo atendido na sua referência de alta complexidade de oncologia, mas agora o rol de medicamentos utilizados para tratamento de câncer vão ser aumentados e com maior eficácia e eficiência para o tratamento dos pacientes. O Ministério da Saúde vai mandar para as unidades a partir de protocolos estabelecidos por eles e a gente vai fornecer e o paciente vai ter acesso.
8: A estimativa do Instituto Nacional do Câncer indica mama, cólon e pulmão como os tumores mais frequentes em Santa Catarina neste ano. E esses pacientes estarão entre os primeiros beneficiados pelas novas medicações, assim que a remessa nacional for distribuída. De Florianópolis, da Rede de Notícias ACAERT, Carol Denardi.
1: 12 minutos faltando para as 8 horas da manhã. Câmara analisa projeto que permite presença de animais de apoio emocional em locais coletivos em meio de transporte. Os detalhes com Rita Sardi.
10: A Câmara dos Deputados está analisando propostas para regulamentar e garantir o direito de acesso de cães ou outros animais de assistência e apoio emocional a locais de uso coletivo e meios de transporte. O objetivo é dar suporte terapêutico a pessoas com deficiência mental, intelectual ou sensorial. Hoje, a lei prevê o uso de cão-guia apenas para pessoas com deficiência visual. Projetos avaliados buscam assegurar a circulação e o embarque desses animais em locais públicos e meios de transporte sem a necessidade de recorrer à justiça. Maria Jovelina Coelho Machado, presidente da Associação Irmãos Danf de Santa Catarina, esteve aqui em Brasília para pedir celeridade na aprovação dessas matérias. Jovelina, que tem baixa visão, também é assistida por cães de apoio emocional e sua reivindicação é que todas as pessoas com alguma deficiência tenham esse direito.
11: A abertura da lei do cão-guia para que todas as pessoas com deficiência e doenças graves possam ter esse direito de andar e permanecer em locais públicos e privados de acesso coletivo com os cães de assistência, porque cão-guia não é só para pessoa cega. Pessoas autistas, cadeirantes, com síndrome de Down, pessoas com doenças graves como diabetes, né, epilepsia, síncope, elas têm direito a um cão de assistência.
10: Os textos dos projetos preveem que os animais devem ser dóceis e com comportamento previsível. Também prevê punição com a perda da guarda o tutor que usar o bicho para ameaçar pessoas. Proposta semelhante já foi aprovada pelo Senado e ao chegar à Câmara foi apensada em outro projeto, isto é, anexada por se tratar de projeto de igual teor, ainda sem previsão de votação. De Brasília, da Rede de Notícias ACAERT, repórter Rita Sardi.
1: Hora e vez da previsão do tempo.
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12: Bom dia. Nessa segunda-feira, o tempo segue firme com predomínio de sol na maior parte de Santa Catarina. Do litoral aos planaltos, ocorre maior nebulosidade no início e no final do dia. Na faixa litorânea, as nuvens persistem por mais tempo, alterando com aberturas de sol. E não se descarta chuva fraca isolada no litoral norte. As temperaturas da tarde ficam mais amenas nessas áreas, com máximas variando de 14 graus no Planalto Sul até 19 no Planalto Norte. Já no Grande Oeste, as máximas ficam entre 18 e 23 graus. Na terça-feira, ainda há chance de geada isolada na Serra, mas o frio perde força. As mínimas ficam entre 6 e 15 graus no estado e abaixo de 8 no Planalto Sul. O dia novamente amanhece com muitas nuvens do litoral ao meio oeste, mas o sol predomina no decorrer do dia e as temperaturas se elevam em todas as regiões, mantendo maior nebulosidade apenas no litoral norte. Para o restante da semana, a tendência aponta chuva isolada na quarta-feira e tempo mais instável, com chuvas mais frequentes a partir de quinta ou sexta-feira. Vamos acompanhar de perto e trazer todos os detalhes nos próximos dias. Tenha uma ótima semana! Com informações do tempo, meteorologista Daniele Lima, de Florianópolis, para a Rede de Notícias ACAERT.
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1: 8 minutos faltando para as 8 horas da manhã. Já já tem indicadores agropecuários.
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6: Indicadores agropecuários com Diego Brião. Soja.
7: Os contratos futuros com vencimento em setembro registraram elevação nos Estados Unidos na sexta-feira. Na Bolsa de Chicago, a cotação era de $12.25 por bushel. Valores no mercado físico no Brasil por saca de 60 quilos. Estado do Mato Grosso, cidade de Rondonópolis, R$ 141. Bahia, região oeste, R$ 138.75. E Rio Grande do Sul, não me toque, R$ 130.
6: Boi gordo.
7: Em São Paulo, na B3, os contratos com vencimento em agosto eram negociados ao final da sexta, R$ 345.75 por arroba. Houve elevação de 0,32% no dia. Boi à vista no Mato Grosso, em Cuiabá, R$ 322.50 por arroba.
6: Café.
7: Os contratos futuros de café arábica com entrega prevista para setembro terminaram a sexta em Nova York, nos Estados Unidos, em queda. A cotação era de R$ 2.439.21 por saca de 60 quilos. No Brasil, no mercado físico, valores do café arábica, tipo 6 por saca de 60 quilos. Minas Gerais, Varginha, R$ 1.880 e São Paulo, Franca, R$ 1.860.
6: Milho.
7: Valores no mercado físico por saca de 60 quilos. Paraná, Marechal Cândido Rondon, R$ 58. Valor em estabilidade na comparação com a cotação anterior. E Goiás, Rio Verde, R$ 56, também em estabilidade.
6: Trigo.
7: Valores no mercado físico por saca. Santa Catarina, Palma Sola, R$ 75 em estabilidade. E Paraná, Marechal Cândido Rondon, R$ 75, também em estabilidade.
6: Cana-de-açúcar.
7: Os contratos futuros de açúcar com entrega prevista para outubro terminaram a sexta em Nova York em elevação. A cotação era de US$ 17.61 de dólar por libra peso. No Brasil, em São Paulo, a saca de 50 quilos de açúcar cristal fechou o dia cotada a R$ 104.37 em estabilidade.
6: Feijão.
7: Preço médio por saca no atacado no Paraná. Feijão carioca tipo 1, R$ 266.70 em estabilidade. E feijão preto tipo 1, R$ 195.47 em elevação.
6: Arroz.
7: Valores no mercado físico por saca de 50 quilos. Rio Grande do Sul, média estadual, R$ 79 em estabilidade. E Santa Catarina, Rio do Sul, R$ 66, também em estabilidade.
6: Indicadores agropecuários, um conteúdo do Grupo Rádio Web. Informação que amplifica conexões.
8: 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Um ótimo dia, eu volto hoje às 17 horas do Balança.
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2: 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Nós estamos aqui na propriedade do seu Wilson Zene, para fazer um diagnóstico de gestação. Com o intermédio do ultrassom, aparelho disponível na secretaria, um médico veterinário que foi capacitado. Esse serviço está disponível para todas as propriedades do município. Precisando, é só entrar em contato que agendamos e vamos fazer o diagnóstico na sua propriedade.
1: Investir na agricultura é apoiar as famílias que movimentam a economia agrícola do nosso município. É com trabalho, compromisso e ações concretas que a gestão municipal segue levando inovação, incentivo e mais qualidade de vida para quem produz no interior.
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0: Nesse bloco a gente teve o Zezé de Camargo, Luciano com a gente fica sem se amar. Deu um delayzão, deu um eco na hora que eu comecei, né? Foi, não foi, cabrinha? Que loucura! Mas já tá tudo resolvido agora, como você pode perceber. Estamos aqui começando nossa manhã continental e aqui na sua Rádio Continental, obviamente, no oferecimento de Cooper Itaipu, Smanioto, Relojoias e Ótica e Sicredi, Coronel Freitas. Manhã continental que já teve Zezé e Luciano, a gente fica sem se amar aqui no nosso primeiro bloco. Teve também o Zé Felipe, Eu Sou o Desejo, Você é Paixão. E o que mais que a gente teve? Murilo Rufi. Deixa eu com meu cafezinho. Deixa eu, foi a música do Murilo Rufi. E a gente abriu com Biquíni Cavadão, Entre Beijos e Mais Beijos. A primeira música de hoje foi da banda Biquíni. Biquíni Cavadão, Entre Beijos e Mais Beijos. Abrimos a nossa manhã continental, já convidando você que tá aí junto comigo para ficar ligadinho na programação, que amanhã, terça-feira, amanhã teremos aquele kit da Apt Alimentos, né? 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Mas o resultado é só amanhã. Nessa manhã de hoje, de hoje aqui, já quero mandar um bom dia pra Beth Forest, que já tá aqui cedinho com a gente também, chegou cedinho. Pra Rosemida Silva, tá aqui junto com a gente também, já chegou cedinho, por aí tá ligadinha na programação. Que mais que eu posso mandar uma alusão aqui? Helena Dalla Gasperina em Nova Trento, curtindo nossa programação via internet. E pra você que tá em casa, de boa, só pensando, poxa vida, né? Como eu queria mandar um bom dia lá pro Kleber, aproveita que o nosso WhatsApp tá aqui, ó, à sua disposição, 493347-0131. Enquanto a gente já vai abrindo amanhã continental, eu vou agora pro intervalo e volto daqui a pouco pra trazer mais músicas pra você. Um bom dia pra todos, né, cabrinha? Meu cafezinho já tá aqui prontinho. Que tá uma delícia esse cafezinho. Vou pro intervalo e já volto já já. Bom dia.
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Essa é a Continental FM, eu sou o Kleber Massaneiro com você. 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

0: Instrumental, que beleza, que beleza. Foi essa música do Luan Santana aqui agora. Garotas não merecem chorar. Tivemos Pé e Abismo com o Simone Mendes, Chitãozinho e Chororó, ela não vai mais chorar, olha aí. Uma não chora, outra não merece chorar. E também a gente teve o Panda com Corpo Nu lá no comecinho do bloco. Pode aplaudir, pode aplaudir. Segunda-feira que já começou aí com tudo. Já vamos saber o que que a gente comemora hoje. Sabe que hoje é o dia da infância? Não é o dia da criança. Hoje é o dia da infância, minha cabrinha. Pois é, dia da infância, nem sabia que existia isso, mas agora a gente já sabe, né? Daqui a pouco vou trazer alguma informaçãozinha sobre isso pra explicar pra você por que que hoje é o dia da infância, mas hoje, então, é o dia da infância. Todos nós já tivemos uma fase da infância e quem de nós não é um pouquinho criança, não tem um pouquinho de infância no seu ser, né? Bom, daqui a pouco eu vou falar sobre isso porque agora eu já vou direto pro nosso intervalo pra voltar e trazer mais e mais músicas na nossa manhã. Manhã Continental, que tá aqui, ó, com tudo.
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1: E lá vamos nós na sua rádio de todas as gerações, 9:15. Eu sou o Kleber Massaneiro na Continental, a rádio que leva música, leva alegria, leva só coisas boas pra você. E agora, o que a gente vai fazer? Vai dar o play mais música, claro. Todas as gerações é porque todo mundo ouve, todas as idades. Programação feita para você curtir amanhã, esteja onde você estiver. Esse é o Eduardo Costa, Coração Aberto.

0: Céu, com a música Mil e Uma Noites de Amor. Eu só quero você e mais nada. Sabe que essa música é do Pepeu Gomes, né, Cabrinha? É do Pepeu Gomes essa música aí. Quem lembra do Pepeu Gomes? Marido da Baby Consuelo. Pepeu Gomes tinha várias músicas legais. Essa era uma delas, né? E aí tem essa versão muito bacana da banda Céu, que a gente acaba de ouvir aqui agora. A gente ouviu também na programação ainda Marcos e Belucci, Pena Que Seja Namora. Zé Neto e Cristiano, Quase Todo Dia. E Eduardo Costa com Coração Aberto. Fechou mais um blocão, já já vou começar. Vou começar logo após o intervalo, claro, trazendo aqui pra você na sua Continental FM a programação das 10 mais da Continental.
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2: Uma mulher foi condenada pela segunda vara criminal da comarca de Criciúma por comercializar medicamentos de finalidade abortiva por meio de internet e de grupos de aplicativos de mensagens. Os produtos eram enviados pelos Correios para diferentes regiões do país. Segundo a denúncia apresentada pelo Ministério Público do Estado, o crime teria sido praticado ao menos 27 vezes.
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2: Um levantamento da Articulação dos Povos Indígenas do Brasil indica que as eleições 2026 contarão com o maior número de candidaturas indígenas já registradas no Brasil. Segundo a organização, 191 postulantes aos cargos em disputa declararam ao Tribunal Superior Eleitoral que descendem de povos originários. O total representa menos de 1% de todos os 20.506 pedidos de registro de candidaturas.
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0: Muito bom dia a todos. Amanhã, Continental com Kleber Massaneiro segue até meio-dia. Vamos juntos. 9:02. 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

0: Opa, lembrança boa. Mais uma música com nome de lembrança boa, né? Lembrança boa aqui com Pedro e Benício. A gente ouviu também o Matheus e Cauã com Tu, junto com a Loki, aqui fechando as 10 mais da Continental. Pode aplaudir, claro, 10 músicas. Foram as 10 mais da nossa manhã continental, que teve essa do Pedro e Benício, teve Matheus e Cauã, Panda com Porcelanato, Calcinha Preta na programação, quem mais aqui é o Bruno Mars, I Just Might, que você ouviu aquele molhinho internacional. A gente teve também o Gustavo Lima, Proibido Terminar, Gustavo Lima que é, claro, o embaixador, vai estar no Festival de Barretos, né? Quem mais aqui é Alex Warren com Ordinary, também tivemos Amado Batista, Alucinação com Gustavo Lima, outra lembrança boa, só que contra a véia, foram duas lembranças boas nesse bloco. E a gente abriu a programação com pop do Jorge Versilo, a música chamada de Mona Lisa, que abriu então às 10 mais da manhã de hoje aqui na Continental. Espero que todos estejam muito bem nessa nossa manhã, dia da infância hoje. Hoje é o dia da infância, olha que beleza. A gente vai agora pro intervalo e já volta.
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12: Então, bom dia para todo mundo. Amanhã Continental tá no ar e a gente já vai pra fechar a segunda hora já do programa de hoje, hein? O tempo tá passando muito rápido, o tempo. Hoje que é o dia da infância, que eu queria brincar um pouquinho, não vai dar, né? Bom que aqui pelo menos a gente também se diverte juntos na Continental. A rádio de todas as gerações, agora com Ed Sheeran, Perfect.

0: tá com Luan Santana.
1: Ah, pois é, Luan Santana que sabe tudo. Tava com o Luan Santana, né? Minha filha, onde é que você tava? É probleminha não, papai, tava com o Luan Santana. Boa, né, sogrão? Caprichou o nome da música do Luan Santana. Esse daí. Agora o Luan Santana é homem de família, né? Se tem um cara que é homem de família, é o Luan Santana. Tá muito bem casado, com filhinho, cuida tudo, toda a finança da carreira dele. É ele mesmo que cuida, você sabia disso? Ele é o cara que cuida de tudo na sua carreira. Finanças, agenda, tudo certinho com ele mesmo. Luan Santana, teve também Manu Batidão. Ouvimos ainda o Zé Neto e Cristiano e a T-Run no comecinho do bloco, na sua Manhã Continental.
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3: O governo federal informou que vai enviar ao Congresso Nacional no fim da próxima semana o projeto da lei orçamentária com projeções detalhadas para o imposto seletivo pela primeira vez. A inclusão do imposto seletivo nas projeções orçamentárias representa um novo passo na execução das mudanças previstas pela reforma tributária.
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3: Brasileiros já podem comprar pela internet em duas lojas de Cidade Leste, no Paraguai, e receber os produtos em qualquer endereço do Brasil pelos Correios. A operação foi anunciada na segunda-feira e utiliza o Correios Packet, com transporte terrestre e rastreamento. São aceitas encomendas de até 30 quilos.
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0: Junto comigo, Kleber Massaneiro, e vamos até meio-dia também com MS Pneus, Agroshop Coronel, Farmácia Coronel Freitas MP Farma, Supermercado Guilardi e também Super Mix.
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0: rádio de todas as gerações. Que sequência bacana, né? Todas as manhãs a gente vai trazendo essa programação muito bacana pra você. A nossa manhã continental flui com Kleber Massaneiro. Já já vou falar de promoção do cinema pra você participar e saber como concorrer a convites do cinema. Só pra dizer que nesse bloco teve KLB, teve Grupo Menos é Mais, Priscila Senna e também Jorge Matheus lá no comecinho.
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Nossa Manhã Continental, indo agora para a segunda metade do programa de hoje. Com música para você curtir aquela sua trilha sonora bem bacana nessa manhã de segunda. Deixa rolar, porque essa é a Continental. A rádio de todas as gerações tem Zezé e Luciano.

0: Continental, a rádio de todas as gerações. Brian Adams, o famoso Brian Adams. Você lembra quando a gente chamava o Brian Adams de Brian Adams? Pelo menos a gente brincava assim, né, cabrinha? Carinhosamente chamávamos ele de Brian Adams. Brian Adams, com a música Heaven, talvez um dos maiores clássicos na voz do Brian Adams. Das lendas, eu acho que é uma das mais famosas. A gente viu ainda o Felipe Araújo com Estranho de Novo. Teve Guilherme Torres e Naessa, termina você, e Zezé e Luciano lá no comecinho com Olhos de Lua.
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14 para as 11. E o tempo voa, o tempo urge, o tempo não para. Dale que dale, porque tá na hora de curtir mais algumas músicas, então sobe o som. A rádio de todas as gerações vem com um copo.

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1: Pra quê? Pra quê? Fala pra mim também. Não é só pro Murilo Huff, não. Fala pra mim também. Pra quê? Pra quê? Tentar. Tá aí, Murilo Huff. O nome dessa música é Saudade Estranha. Tá de boa? Curtindo aí? Que beleza, hein? Segunda-feira que já começa daquele jeito, naquela energia, aquele gás total no seu rádio. Aquela energia que só a Continental leva pra você todas as manhãs. Desse jeitinho especial, levando o seu astral, levando a boa música. Pra você, claro, deixar rolar no seu rádio e não se preocupar com mais nada. Não esquecendo que amanhã tem o prêmio da APT, hein, gente? Amanhã, terça-feira, hein? Pra você concorrer, é só ir deixando aqui junto comigo o nome, o bairro, dizendo APT, amor à mesa brasileira. Essa é a frase pra você concorrer, tá? 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Quero aproveitar e mandar um alusão aqui pra quem? Sadi Barão, aquele abraço. Quero mandar um abraço com quem mais aqui que tá junto com a gente também? Wilson de Filtro, grande Wilson. Abraço pro Wilson de Filtro. Opa, entrou um intervalinho aqui rapidinho. Só deixa eu continuar mandando uns alôzinhos rapidinho aqui. Quero mandar um beijo aqui pra Neida Ugliari, que tá aí junto com a gente dessa manhã. Um abraço pra Edileia Villani, de Fernando Machado, que mandou aquela fotinho tomando aquele chimarrão, aquele rádio ligado do ladinho, na mesa. Sabe aquele rádio vintage bacana? Tô doido pra comprar um desse. Mandar um beijo aqui também pra Beth Forest, que tá junto com a gente, pra Rosemi da Silva, que também tá ligadinha na programação. E pra você, de onde é que você ouve? Onde é que você está ouvindo a programação da sua Continental?
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3: A televisão brasileira ainda lamenta as mortes de Laura Cardoso e Glória Menezes, duas gigantes da dramaturgia que partiram com menos de 24 horas de diferença. Em meio às despedidas, outros quatro ícones caminham rumo aos 100 anos. Natália Timbert, Fernanda Montenegro, Lima Duarte e Tony Tornado. Juntos, eles somam impressionantes 385 anos de vida.
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3: O influenciador e streamer Alan Cabral denunciou uma tentativa de sequestro em Balneário Camboriú, no litoral norte de Santa Catarina. Ele percebeu que um grupo o seguia, ligou para o 190 e ajudou a polícia a localizar os suspeitos. Na sequência, a polícia militar prendeu três homens em flagrante por associação criminosa e tentativa de sequestro.
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0: Continental, a rádio de todas as gerações. É de Brito e Samuel com Toda Mulher. Olha aí, minha cabrinha. Toda Mulher é o nome dessa música aí, ó. Chique, né? Também tivemos o Péricles, Simplesmente Acontece. Uma música muito bacana com participação de Ana Castela. Teve o João Neto e Frederico, Cara de Sorte. E Jades e Jadson com Toca um João Mineiro e Marciano. Vou tocar depois um João Mineiro e Marciano, né, cabrinha? Os Jades e Jadson que pediram, né? Então, se o Jades e Jadson pede, a gente vê se consegue tocar um João Mineiro e Marciano. A não ser que o Marciano já voltou pra Marte. E a gente não vai ter como achar ele pra tocar aqui, né? Mas vamos procurar pra ver se a gente acha uma legal deles aí daqui a pouquinho. Brincadeirinhas à parte com Kleber Massaneiro. Hoje, não sei se você sabe, mas hoje é o dia da infância, né? Um dia que é celebrado sempre nesse 24 de agosto e tem como objetivo principal promover uma reflexão sobre as condições de vida das crianças. E garantir, claro, os direitos fundamentais. Ajuda, a conscientização do dia de hoje é para ajudar a sociedade a debater os desafios enfrentados pelos pequenos, pelas crianças, como trabalho infantil, falta de acesso à educação e a vulnerabilidade social também, né? Lembrar que as crianças são sujeitas, são sujeitos, né, de direitos com prioridade absoluta em saúde, educação, lazer, convivência familiar e principalmente proteção. A data não se confunde com o Dia das Crianças, que é o dia 12 de outubro. Porque é focado estritamente na discussão de políticas públicas e bem-estar infantil o dia de hoje, tá? É muito diferente do 12 de outubro, dia da criança. Hoje é o dia da infância, da gente saber da nossa responsabilidade com as criancinhas, tá bom? Então, hoje também só pra saber, é o dia do artista e hoje também é o dia da música estranha. Será que a gente vai tocar uma música estranha aqui, cabrinha? Estranha não, né? Só a gente só toca coisa boa. 11h22 pra todos, um bom dia.
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0: 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Liga lá em casa. Liga lá em casa. Você tem meu número aí, ô galinho? Tem meu número de telefone, não? Quem é que tem telefone em casa ainda? Antigamente todo mundo tinha, né? Agora hoje em dia não tem mais, né? Podia mudar. Agora que encontrar o Leonardo, eu vou conversar com ele. Ele até esteve fazendo show aqui perto de onde eu moro aí no final de semana. Devia ter ido lá falar com ele. Leonardo, vamos mudar umas letras aí. Esse liga lá em casa, nós vamos falar o seguinte, ó. Faz uma chamada de vídeo lá em casa, né, cabrinha? Pode mudar, né? Agora é chamada, faz uma chamada de vídeo lá em casa. E também a gente podia pegar aquela cerveja, mudar pra leitinho gelado. O que você acha, cabrinha? Você prefere um chazinho? Então tá bom. Partiu pro intervalo e a gente já volta já com o último bloco da Manhã Continental.
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Manhã Continental, junto comigo, Kleber Massaneiro, e você curtindo no oferecimento de MS Pneus, Agroshop Coronel, Farmácia Coronel Freitas MP Farma, Supermercado Guilherme e também Super Mix.

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0: Continental, a rádio de todas as gerações. E a última de hoje pra gente fechar com chave de ouro aqui o programa. Cyndi Lauper com seu Time After Time. Essa música linda demais, a Cyndi Lauper. Time After Time, de 1984, pra fechar a nossa manhã continental de hoje. Que manhã continental foi essa? Que manhã foi essa, meu galinho? Galinho tá felizão, hein? Não foi pra panela hoje. Não foi hoje, hein, panela? Ô, galinho, não foi dia de panela, né, Gabriel? Que coisa! Fechando então nossa manhã, de Cavignoli já tá chegando e junto com ele a nossa programação da tarde da Continental. E amanhã eu volto pra ficar junto com você. Amanhã já estaremos juntos a partir, claro, das 5 horas da manhã e depois das 8 ao meio-dia de novo. Meio-dia em ponto agora.
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2: A Agência Nacional de Energia Elétrica anunciou o resultado da revisão tarifária periódica, com efeito médio de 10,82% no valor da tarifa que será aplicado aos clientes da Celesc. Sem os encargos setoriais e demais itens que são apenas repassados e que não ficam com a companhia, a atualização no valor da tarifa de energia seria de 1,61%.
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2: O Ministério da Fazenda suspendeu a operação de 14 sites de apostas ligados a 6 empresas por descumprimento de normas do mercado regulado. As medidas cautelares foram determinadas pela Secretaria de Prêmios e Apostas e impedem as plataformas de receber novas apostas.
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2: Com muito otimismo, nós estamos no ar para apresentar as informações da Cooper Alfa. Hoje é segunda-feira, 24 de agosto. Então, uma ótima audiência e também uma excelente semana.
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2: Ainda estamos no inverno, mas você já pensou na programação para a safra de soja? Como estão os seus preparativos? Confira a seguir uma entrevista técnica que pode lhe ajudar nessa organização. A jornalista Isabel Seaber traz mais detalhes.
3: Hoje vamos conversar com um engenheiro agrônomo que atua no departamento técnico da Alfa, na matriz, Ferdinando Brustolin. Muito bem-vindo ao informativo, Ferdinando. Primeiro, gostaria já de lhe perguntar sobre esses fatores fundamentais que a gente deve observar antes mesmo do plantio.
4: Que o produtor tenha um bom planejamento, assim, já pensando até da máquina, como é que tá as revisões da máquina, toda essa parte aí, de fazer essa manutenção, toda essa parte antecipada, vai auxiliar e vai dar agilidade no momento do plantio. Além disso, as áreas devem estar bem preparadas com um bom manejo de dessecação, um controle efetivo das plantas daninhas, né? E também pensar, organizar a parte do uso dos pré-emergentes.
3: Com certeza. E tem que também se observar aí o calendário de plantio, que pode variar conforme as regiões.
4: Isso. Então, para a época de semeadura, a gente tem um calendário oficial que é disponibilizado pela CIDASC ou pelo MAPA, né? E a gente tem que observar, e a sugestão é que cada produtor plante dentro dessa sugestão de calendário de plantio para soja. Que algumas regiões já iniciam em outubro, né? Setembro, outubro ali, e algumas regiões se estendem um pouco mais.
3: Bom, você já adiantou um pouquinho, né, Ferdinando, sobre essa preocupação com El Niño. E muitos podem ser os desafios a enfrentados logo mais. Quer dizer, o que nós podemos alertar, além do que você mencionou, sobre cuidados, sobre ações que podem ser decisivas para enfrentar esse momento? A escolha da semente é uma delas, não é mesmo?
4: Alguns cultivares, tá? Às vezes alguns materiais que a gente sabe que tem uma expressão de plantio, ocupam um percentagem maior de área plantada, com potencial produtivo muito bom, mas são materiais que têm um pouquinho mais dificuldade de implantação, principalmente no ano mais chuvoso. Então, uma atenção maior para esses cultivares, talvez não botar em áreas de muito baixada. E além disso, um ponto importante é observar e seguir a recomendação de profundidade de semeadura. Para a soja, normalmente nós trabalhamos em torno de 3 centímetros de profundidade. Para esse ano, diria assim, pensando no ano mais chuvoso e mais úmido, essa profundidade poderia ser diminuída, talvez próximo de 2,5, 2 centímetros, falando espaçamento entre linhas. Os melhores resultados ainda continuam para nossa região na faixa dos 45 a 50 centímetros entre linha. E um aspecto importante é a questão de densidade, ou seja, quantas plantas eu preciso ter por metro quadrado ou por hectare, enfim. A gente tem que observar qual o cultivar que eu estou semeando, qual é a região que nós estamos fazendo a semeadura. E outra situação importante é a época de semeadura. E a cooperativa também tem um programa que se chama Plantabilidade, que também vai auxiliar nessa questão de fazer uma escolha de disco, fazer uma boa distribuição dessa semente.
3: Ferdinando, se a gente pudesse definir o que é uma semente de boa qualidade, nós temos exemplo em casa disso. As quais características que você vê como diferenciais?
4: O que é uma boa semente? Bem padronizada, uma semente com qualidade de germinação e vigor, uma semente com pureza, que não tenha misturas de outros cultivares. Eu digo assim, a marca Semi-Alfa hoje ela preza por esses padrões, ou seja, de semente de qualidade. A cooperativa trabalha com os tratamentos de semente, o tratamento industrial, e hoje se busca no mercado o que tem de melhor, eu diria assim, para oferecer ao produtor em termos de produto. Só para ter uma ideia, nós só em fungicida, por exemplo, nós temos 5 ingrediente ativo associados ali no tratamento de semente, mais inseticida, mais enraizadores, mais brad, o inoculante aí que vai estar fixando nitrogênio. Nós temos uma situação também do uso do tricoderma já na semente, que vai auxiliar principalmente nessas questões de fusária de algumas plantas, rixoctone, alguns fungos que estão no solo e vão auxiliar também no estabelecimento da cultura, né?
3: Quando a gente dá um start de uma maneira mais adequada possível, possível, com todos esses cuidados, levados à risca, já é mais de meio caminho andado, como a gente diz. Mas depois podem surgir outras preocupações, como algumas doenças, né, a prevenção de doenças e pragas. Quais que são as principais, considerando justamente esse período aí com mais umidade que a gente pode ter mais à frente?
4: O que preocupa um pouco mais a questão de pragas, normalmente na cultura da soja, no mais próximo do período de semeadura ou logo na sequência, é a presença muitas vezes de lagartas, algumas pragas como o percevejo, são pragas que normalmente acontecem no estágio um pouco mais para frente da cultura, então pro início não é tão presente, né? Algumas vaquinhas, né, que estão presentes, então são pragas pontuais, eu diria assim, em muitas regiões. Dependendo da região que a gente estiver fazendo a semeadura, a gente tem outras pragas, como lagarta elasmo, né? Aí depois segue o monitoramento, né? Um ano mais chuvoso, talvez nós vamos ter uma presença menor de tripse, né? Por outro lado, podemos ter ácaros, o percevejo, enfim, que vai entrar um pouco mais para frente. E fora isso, talvez algumas pragas esporádicas de algumas regiões aí pontuais, né?
3: Ferdinando, para a gente fechar a nossa conversa, o que nós podemos falar de tecnologias, novos recursos, além desses encontrados na própria semente semi-alfa, mas que vem auxiliando os produtores e vocês, enquanto equipe técnica também, a driblar os desafios e obter mais produtividade?
4: Hoje está vindo para o mercado um pouco mais forte a questão dos bioinsumos, dos biológicos, aí vamos falar assim, né? Tanto na parte nutricional quanto auxiliar no controle das doenças e até pragas, a gente tem que sempre se preocupar assim de utilizar produtos que tenham registros para determinada praga ou doença que está sendo utilizados e usar da melhor forma possível, respeitar a recomendação do fabricante. Mas nunca esquecer de fazer o básico, fazer uma boa dessecação, fazer uso do pré-emergente, fazer a semeadura numa melhor condição, talvez não na melhor época para um ano que nem esse, com bastante chuva, né? Então, olhar a melhor condição que tu tiver de plantio, respeitar a questão da população, densidade de plantas de cada cultivar, isso é extremamente importante. E aí, vim monitorando a lavoura, aplicando no momento certo, né? Produtos recomendados e que o clima faça a parte dele, que a gente quer buscar, de fato, no final de tudo isso, um bom rendimento, um bom resultado da cultura da soja.
2: Muito bem, e eu agradeço. Na última sexta-feira, dia 21 de agosto, a cotação média do dólar foi de R$ 5,14.
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2: E agora você acompanha o convite do gerente da Alfa de Coronel Freitas, César Belei, e do primeiro vice-presidente da Cooper Alfa, Cladis Jorge Furlaneto, sobre a Copa Alfa.
5: Sou Belei, gerente da filial de Coronel Freitas. Convido a todos, atletas, associados, familiares, funcionários, clientes da nossa grande regional de Coronel Freitas para participarem e prestigiarem a nossa Copa Alfa Fase Regional, que será realizada em Santo Antônio do Meio.
6: Meu nome é Cláudio Jorge Furlaneto, eu sou o primeiro vice-presidente da Cooper Alfa. Eu quero aproveitar para convidar todos os atletas que estão participando da nona Copa Alfa, e não só os atletas, todas as pessoas que estão envolvidas com a Copa, que participe agora nas regionais, né? A gente espera mobilizar um grande número de pessoas, né? O objetivo principal da Copa, eu entendo assim, que é principalmente a questão da integração, da solidariedade entre as pessoas, falar também da questão da importância do cooperativismo, do entrosamento entre as pessoas, né? Que independente da modalidade, a questão esportiva, ela valoriza muito as pessoas, né? Ela dá principalmente questão de determinação, de objetividade para a própria vida da pessoa. Então a gente está feliz aí com as eliminatórias nas filiais, né, que foram mobilizadas. Então por isso que a gente quer fazer esse convite, é muito especial, para que dentro do possível todo mundo participe, se envolva. A Cooper Alfa também tem um trabalho grande na parte social, tendo que a Copa também é uma referência. Ok, pessoal? Muito obrigado, um abraço a todos aí.
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2: O informativo com o Cooper Alfa, dinâmico como você, encerra agora e amanhã, terça-feira, tem uma nova edição. Hoje, para refletir, a fé em você mesmo é a chave para uma vida plena. Até amanhã e uma ótima tarde.
8: 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Muito obrigado pela sua audiência.

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ótima tarde para todo mundo. Avisa aí, o de Cavignoli já tá na Continental FM. Com muita alegria e com muita disposição para ficar junto com você nessa tarde. Até às 5 horas, prometo levar para você aí as melhores músicas do Brasil e do mundo. Tudo bem com você? Tudo certo? Então simbora, aumenta o volume do seu rádio, tá chegando para você uma hora diretaço só de músicas sem intervalos comerciais.

0: Ana Isa, quem sente saudades sou eu. Ai, ai, ai. Aí é ruim, né? Quando a gente sente saudade, coraçãozinho fica apertado, a gente fica aflito, né? Ai, fica pensativo o dia inteiro. Fechando muito bem, uma hora diretaço só de músicas pra você na programação da Continental FM, na sua segunda-feira, com muita alegria, com muita harmonia, levando pra você essas músicas maravilhosas. Esse misto de coisa boa, né? É o passado misturado com as músicas novas que dão essa sensação de programação especial que a Continental faz pra você todo dia.
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1: Uma excelente tarde pra você. Muito obrigado pela sua sintonia. Você tá aqui na Continental FM com seu amigo de Cavioli. Com muito prazer, fazendo o possível e o impossível nessa tarde de segunda pra levar até você a melhor programação do Brasil. Só tem música boa no programa de hoje. Então, você que tá aí, prepare-se para viver fortes emoções, porque nós vamos matar saudades no programa de hoje, de Cavioli? Claro que vamos. Vamos resgatar aqui clássicos que eu tenho certeza que fazia tempo que você não ouvia mais nas programações por aí. Então prepare-se para viver fortes emoções. Tá começando a tarde da Continental. Aumenta o volume.

0: Que pegada tem essa música, hein? Cidade Negra, Sombra da Maldade, pra você matar saudades. 1995, essa música por aí fez um sucessão no verão de 95, essa música perdurou no verão de 96. E você mata saudades aqui na programação Continental FM da sua segunda-feira. Tudo bem aí? Tudo certo? Que bom saber que você tá aí ouvindo a programação. Simbora para mais uma semana, começando tudo de novo, daquele jeito tem que ser, não tem jeito, na verdade. É arregaçar mangas e correr atrás, né? Do prejuízo. Onde você estiver, muito obrigado pela sua sintonia.
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1: Sempre agradecendo a sua audiência aqui na melhor programação de Santa Catarina. Você tá aqui na Continental FM com seu amigo de Cavignoli nessa tarde bacana de segunda-feira, né? Nesse começo de semana. Semana tá aí, ó, cheia de expectativas. Só esperando você partir pra cima, não é isso? O mundo tá aí, né? Aos seus pés, desejando que você venha conquistá-lo. Você precisa de coragem, exatamente, coragem, um pouquinho de sorte e muita iniciativa pra você realizar os seus desejos. Aumenta o volume, você tá aqui na Continental FM curtindo a programação Tarde da Continental.

0: Essa música é um clássico da Diana dos anos 70, na regravação do Leonardo, Ainda Queima a Esperança. Pra você matar saudades, essa música é linda, né? Fez um sucessão com a Diana lá nos anos 70. O Leonardo regravou e fez muito sucesso com o Leonardo também. Um clássico da música brasileira pra você matar saudades na programação Continental FM. Tô falando pra você, é só música boa o tempo inteiro.
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5: Tá todo mundo ligado na programação da Continental FM, tá em casa, tá curtindo a rádio, muito obrigado pela sua sintonia, trabalhou na parte da manhã, agora tá aí descansando, ou quem sabe você tá aí dando uma faxinada aí em casa, é isso?
6: Na faxina sempre ligadinha.
5: Olha só, então, enquanto você vai aí faxinando, né, vai dando aquela geral no lar, a gente aqui na Continental FM vai tocando pra você as melhores músicas do Brasil, pra inspirar você aí na faxina, tá bom? Aumenta o volume, curte aí.

0: Kleber e Cauã, mil adjetivos para você na programação Continental FM. Onde você estiver, muito obrigado pela sua sintonia. Mandar um abração para você. Mandar um abração para você, amigo caminhoneiro, né? Pessoal que tá aí transportando ração de frango, frango, leite. Os nossos amigos aí na boleia do caminhão do Bruto, levando até o nosso lar, né? O nosso alimento de cada dia. Muito obrigado pela sintonia.
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2: Uma mudança brusca no tempo atinge neste final de semana a região sul. O sistema terá uma frente fria associada que vai provocar temporais e fortes rajadas de vento e, na sequência, vai abrir caminho para uma massa de ar frio que vai derrubar as temperaturas.
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2: Mais de 2 milhões de trabalhadores ainda não sacaram o abono salarial deste ano. Ao todo, 69 milhões permanecem disponíveis para retirada. O calendário oficial de pagamentos terminou na segunda-feira, com a liberação do sétimo e último lote. Apesar disso, os valores vão continuar disponíveis para os trabalhadores até 30 de dezembro de 2026.
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0: ótima segunda-feira para você, uma excelente semana, né? Com muito carinho, com muito agradecimento especial a você que ouve a programação Continental FM. Você sabe que você é o grande responsável pelo sucesso aqui da rádio. A gente vê as participações aqui, as pessoas vindo, pessoas novas, né? Que não ouviam a rádio, que começam a ouvir a rádio, que gostam, que adoram, né? E que ficam aqui e falam bem da rádio para outras pessoas. E a gente fica feliz pra caramba, porque esse é o nosso objetivo real aqui na rádio. É fazer uma rádio que agrade você. Uma rádio que você tenha prazer em sintonizar todos os dias, com coisas diferentes, com músicas diferentes, né? Com músicas que você não ouvia mais, com músicas que você ama. Assim é a programação da Continental FM. Então aumenta o volume do seu rádio, que tá chegando 10 músicas na sequência, sem intervalos comerciais.
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1: Essa música ficou bacana demais, do Bruno e Barreto. Me leva pros rodeios, participação do Latino nessa música aí. Tem aí uma menção, né, ao grande clássico do Latino. Me leva, oh baby, me leva, né? Fez muito sucesso essa música aí, Me Leva, lá. Acho que é 1994, mais ou menos, essa música. Tocou no Brasil inteiro, trouxe o Latino para o cenário musical do Brasil. E ficou legal essa versão aí do Bruno e Barreto, fechando 10 músicas, sem intervalos comerciais. Intervalo bem rapidinho, eu volto já, fica aí.
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2: Simbora, turminha do bem, excelente tarde pra todo mundo, por aqui de Cavignoli, no comando da Continental FM. Nossa, essa rádio é demais. Eu espero que você esteja bem, feliz da vida aí do outro lado do rádio, né? Fazendo o que você estiver fazendo nessa tarde de segunda-feira, em casa, curtindo a rádio, no trabalho, nesse trabalho abençoado aí. Agradeça todos os dias por esse trabalho, claro que sim. É desse trabalho aí que vem, né, o pão de cada dia, desse trabalho que vem a realização dos sonhos, as conquistas. Nós aqui na Continental FM estamos por aqui tocando música boa e deixando a sua tarde muito mais especial. Aumenta o volume aí!

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0: Essa música é bacana demais do Rick Renner, Amor Aventureiro, pra você na programação da Continental FM, pra você matar saudades. As melhores músicas do Brasil na programação número 1 do rádio catarinense, Continental FM, não tem pra ninguém, só dá ela no rádio FM e também na internet.
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2: O governo federal informou que vai enviar ao Congresso Nacional no fim da próxima semana o projeto da lei orçamentária com projeções detalhadas para o imposto seletivo pela primeira vez. A inclusão do imposto seletivo nas projeções orçamentárias representa um novo passo na execução das mudanças previstas pela reforma tributária.
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2: Brasileiros já podem comprar pela internet em duas lojas de Cidade Leste, no Paraguai, e receber os produtos em qualquer endereço do Brasil pelos Correios. A operação foi anunciada na segunda-feira e utiliza o Correios Packet, com transporte terrestre e rastreamento. São aceitas encomendas de até 30 quilos.
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1: Uma excelente tarde para você de segunda-feira, que você tenha uma tarde maravilhosa, né? Que a sua vida esteja plena, do jeito que você sonhou, que as coisas estejam acontecendo para você. É o que deseja toda a equipe aqui da Continental FM, né? Vamos juntos por aqui, nós aqui na rádio, levando a trilha sonora para sua vida, deixando aí a sua segunda-feira, seu começo de semana muito mais bacana. Simbora, gente, deixa a tristeza de lado, deixa as mágoas conquistadas aí no final de semana. Às vezes acontecem coisas no final de semana que a gente fica ruim durante a segunda-feira e a semana toda fica daquele jeito, uma segunda-feira arrastada, né? Nossa mente fica nebulosa porque a gente fica incomodado, né? Com algumas coisas que acontecem nas nossas vidas. Mas não leve isso pra vida, não. Você sabe que quando você fica magoado com alguém, fica triste com a outra pessoa, é você que carrega essa dor e essa coisa ruim dentro do coração, não é verdade? Então deixe passar, sorria, viva a vida com intensidade, esse é o seu maior bem. E você deve desfrutar desse momento aí, dessa vida boa, todos os segundos da sua vida. Aumenta o volume que continua para você a melhor programação do Brasil, Tarde da Continental.
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0: Essa música é uma sonzeira, né? Tá tocando no Brasil inteiro e no mundo todo. Taylor Swift, The Fate of Ophelia. Exatamente. É aquela música do Borbulinho, né? Da regravação em português, feito pela IA. Enfim, essa música aí é um clássico. A Taylor Swift não gostou da versão em português, né? Pediu pra tirar das plataformas digitais. Exatamente. Essa música é uma sonzeira e você curte na melhor programação da Continental FM, fechando 10 músicas sem intervalos comerciais. Intervalo bem rapidinho, eu volto já, não sai daí.
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2: Simbora, turma, tudo bem por aí? Tudo certo? Boa tarde pra você. Obrigado pela sua sintonia na programação Continental FM. Aumenta o volume do rádio, essa música é demais.

0: Sabrina Carter, nossa, é só musicão no seu rádio. Eu espero que você esteja aí, bem da vida, curtindo essa programação, cantando junto quando pode, dançando quando dá. Afinal de contas, o importante é ser feliz e levar esse sorrisão no rosto aí. Muito obrigado pela sua sintonia aqui na Continental. Intervalo rapidinho, eu volto já.
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7: Conte-me tudo, não me esconda nada. Como é que tá a sua segunda-feira, hein? Tá em casa agora, né? Cuidando das tarefas do lar e ouvindo a melhor programação do Oeste Catarinense. De Cavinholi por aqui com muito prazer, levando até você as mais lindas canções do rádio. Só música boa todo dia pra você aqui.

0: clássico do Cidade Negra, Falar a Verdade pra você, fechando a edição de hoje da tarde da Continental. Que encontro, hein? Que segunda-feira, amigo! Continental FM, você sabe, toca muito mais músicas e os grandes clássicos que você adora. Fica aí, intervalo é rapidinho e eu volto já.
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2: A televisão brasileira ainda lamenta as mortes de Laura Cardoso e Glória Menezes, duas gigantes da dramaturgia que partiram com menos de 24 horas de diferença. Em meio às despedidas, outros quatro ícones caminham rumo aos 100 anos. Natália Timbert, Fernanda Montenegro, Lima Duarte e Tony Tornado. Juntos, eles somam impressionantes 385 anos de vida.
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2: O influenciador e streamer Alan Cabral denunciou uma tentativa de sequestro em Balneário Camboriú, no litoral norte de Santa Catarina. Ele percebeu que um grupo o seguia, ligou para o 190 e ajudou a polícia a localizar os suspeitos. Na sequência, a polícia militar prendeu três homens em flagrante por associação criminosa e tentativa de sequestro.
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0: excelente tarde pra você de segunda-feira. De Cavioli por aqui com muito prazer na programação da Continental FM, tocando só as músicas que você ama no seu rádio. Conta-me tudo, não me esconda nada, onde você tá ouvindo a rádio. Obrigado pela sintonia, você aí no Pet Shop, pessoal do supermercado também, né? Aquele abração mais do que especial pro nosso amigo do açougue. Alô você, meu querido açougueiro, pessoal aí que capricha na hora que a gente pede aquele corte, né? Corta aí aquele corte pra nós, assim, aquela costelinha borboleta pra colocar na grelha. Rapaz, um abração pra vocês aí, as nossas amigas também da... que ficam ali nos caixas, né? E o pessoal da reposição também. Estão sintonizados aqui na programação da Continental FM. Aumenta o volume pra vocês, então. Tá começando o Só Toca Stop.
1: Chegou!

0: Valeu, parabéns.
1: Obrigado, Zeca. Prazer é nosso. Amando você. Muito obrigado por tudo, meu
2: Bruno
1: amigo.
2: Bruno Marrone, de Tanto Te Amar, tem participação do Zeca Pagodinho nessa música aí, na programação Continental FM. Intervalo bem rapidinho, volto já, fica aí.
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1: Simbora, turminha do bem, que o tempo não espera ninguém. E aí, como é que tá a sua vida? Tá tudo bem por aí? Tá tudo certinho? Espero que sim, espero que você esteja feliz, realizado, realizada, né? E feliz com a vida que você tá tendo hoje. Se você, de repente, tá vivendo um momento, assim, não muito agradável, um momento com alguma dificuldade, né? Às vezes no amor, às vezes financeira, calma, fica tranquilo, fica tranquila. Tudo passa. E sempre depois da chuva, o sol nasce, né? Não tem como ficar com chuva para sempre. Então, depois da chuva, o sol vem. Eu tenho certeza que as coisas vão melhorar para você e que você vai dar a volta por cima. Nós aqui na Continental FM estamos por aqui torcendo por você, tá bom? Aumenta o volume, continua, só toca as top.

0: Zé Neto e Cristiano, alô tranqueira, pra você na programação da Continental FM, até as 5 horas tá rolando por aqui o Só Tocas Top. Acesse agora o nosso Instagram, Continental FM 96.1, segue a gente.
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1: Simbora, meus queridos, para as últimas do Só Toca As Top dessa segunda-feira. É o desfile para você das melhores músicas do rádio. Tudo que é bom, a gente mistura e coloca aqui na Continental FM, porque sabe que você tem um gosto eclético, não é verdade? Você gosta do lançamento, gosta do clássico e gosta também daquelas músicas internacionais que marcaram época. Aumenta o volume, continua Só Toca As Top.

0: Francisco.
1: Para fechar muito bem a edição de hoje do Só Tocas Top, Henrique Juliano, romântico para você. Gente, tô indo embora, beijo para todo mundo, muito obrigado pela sua sintonia, foi bom demais estar com você aqui na programação Continental FM. Depois do intervalo, tem para você Balança Continental, muita música animada, para dar um clima aí no seu finalzinho de tarde. Até amanhã, tchau turma.
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3: Uma mulher foi condenada pela segunda vara criminal da comarca de Criciúma por comercializar medicamentos de finalidade abortiva por meio de internet e de grupos de aplicativos de mensagens. Os produtos eram enviados pelos Correios para diferentes regiões do país. Segundo a denúncia apresentada pelo Ministério Público do Estado, o crime teria sido praticado ao menos 27 vezes.
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3: Um levantamento da Articulação dos Povos Indígenas do Brasil indica que as eleições 2026 contarão com o maior número de candidaturas indígenas já registradas no Brasil. Segundo a organização, 191 postulantes aos cargos em disputa declararam ao Tribunal Superior Eleitoral que descendem de povos originários. O total representa menos de 1% de todos os 20.506 pedidos de registro de candidaturas.
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0: Muito bem, boa tarde pra você, tudo certo? Estamos chegando com mais uma edição do Balança Continental aqui na programação da Mais do seu rádio 96.1. Hoje, segunda-feira, dia 24 de agosto de 2026, dia da infância hoje, hein? Hoje também marca, né, o falecimento do ex-presidente da República, Getúlio Vargas, também, em 1954. 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Muito prazer, eu sou o Luan Narciso e até às 19 horas é eu, você, você e eu, muito gosto, fazendo a festa aqui, programação da Continental FM, a rádio de todas as gerações. Temperatura nesse momento, aqui no Oeste Catarinense, os termômetros marcando, né? Deixa eu só atualizar aqui o meu termômetro. Temperatura nesse momento de 20 graus, é a máxima de 22, mínima de 4 graus. Hoje de manhã tava bem friozinho, né? Amanhã máxima de 24, mínima de 12. Uma leve previsão de chuva, mais um tempo nublado mesmo, né? E na quarta, a previsão é que o sol volte predominando com temperaturas de 26 graus. A máxima da semana vai ser na sexta-feira, algo que tudo indica, com temperaturas de 32 graus. Então, vamos nós! Então tá, o sucesso não para, a música não para. E se é sucesso, se a música é Continental, a gente começa com banda Destaque Nacional, com a canção Garota Nacional, DVD Nosso DNA.
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2: Com vocês agora, Garota Nacional!

0: melhor, ó. As mina pira, pira, pira na balada, junto com o Fernando e Sorocaba.
1: Cinco horas e 23 minutos, Fernando e Sorocaba, as mina pira. Gini Geno, mulher canhota, cantando pra você aqui na nossa programação. E olha, um homem ficou um bom tempo com o rosto coberto com abelhas, isso na Índia, né? Em Tamil Nadu, no sul da Índia, onde a situação, ele fez, ó, deixa eu só trazer pra você o tempo estimado. 5 horas e 3 minutos com o rosto coberto de abelhas. A pergunta que fica é por quê? A situação fez parte de uma tentativa de estabelecer um novo recorde mundial. O homem permaneceu imóvel durante todo o desafio, enquanto milhares de abelhas cobriam seu rosto. O feito chamou a atenção e foi registrado em vídeo. Aí entra aquela questão da seleção natural de Darwin, né? Tu vai brincar com coisas perigosas, depois acontece uma situação delicada aí que dá ruim. Aí foi a seleção natural que não deixou você seguir, né? Rapaz do céu. Tem dia que parece noite. Já volto, não sai daí.
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2: 5h29, 5h29, a rádio de todas as gerações. Continental FM, bom fim de tarde pra você. Tá tomando chimarrão? Manda mensagem pra gente contando, hein? Manda foto, tamo junto. Trazendo o grupo Talagaço, bailão de namoro.

0: Tá aí, Banda Flor da Estação Azul. Tá aí, essa música é um sucesso do Guilherme Santiago, é sucesso do Edson Hudson, mas também é um sucesso original do Christian Castro, né? Que é sobrinho do Seu Madruga, eu já falei algumas vezes, né? Dele, mas é um dos clássicos que o Christian Castro tem também, né? E aí a versão de banda Flor de Estação Azul. 15 para as 6, já voltamos.
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10: 9 minutos, Fozão para as 6. Já tem momento de oração em fé com o padre Reginaldo Manzotti aqui na nossa sintonia. Hora e Vez de Banda Passarela, cantando pra gente Se Ainda Existe Amor. Olha o sucesso.

0: 6:01. Rick Renner cantando pra gente, Baby, fechando todas da primeira hora de sucessos. Dá uma pausa na parte musical, vem aí momento de oração e fé com o padre Reginaldo Manzotti.
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1: Boa tarde, queridos filhos e filhas, dessa segunda-feira. Que prazer pra mim gravar essa música e lembrar da família. Escute lá.
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1: No fim da tarde, quando a família se ajunta. Quando a gente vai resolver os problemas, momento bom para rezar, né? E é o que faremos agora. Vamos juntos dizer, vem, Senhor Jesus. É em nome do Pai, do Filho, do Espírito Santo. Amém. Senhor Deus, nos colocamos em prece e em louvor. Começamos te louvando, Senhor, o dia que passou, as horas boas. E te louvamos, Senhor, porque temos a certeza que se algo de desagradável nos aconteceu, não foi pior, porque a tua presença e os anjos da guarda nos protegeram. Te louvamos, Senhor, e te pedimos a graça, Senhor, de valorizar a vida, o corpo, a saúde. Senhor, dai-nos a graça de valorizar este grande dom que Deus nos deu. Estarmos vivos. Senhor Deus, que todo o meu agir, o meu fazer, o meu pensar, esteja profundamente de encontro à antecipação do teu reino e que seja feita a tua vontade. E não permita, Senhor, que eu me valha do corpo, das mãos, para agredir alguém, do olhar, para usar de malícia. Não permita, Senhor, que eu me valha da boca, dos lábios, para mentir. Não permita, Senhor, de dar ouvidos a maldades da vida alheia. Não permita, Senhor, e peço essa graça de que meus pés jamais trilhem caminhos desonestos. Senhor, eu te louvo e te agradeço pelo corpo que tenho. E peço, Senhor, de tal forma viver que eu possa louvá-lo e agradecê-lo. É por amar este dom que me destes que invoco São Roque, pedindo a Deus a proteção e fazendo-me intercessor dos doentes. Ó Deus, por intercessão de São Roque, livrai-nos de todo o mal, curai as feridas do corpo, as doenças de pele, e fazei, Senhor, com que todos aqueles que lidam e estão em prol da saúde tenham as graças necessárias do discernimento, da serenidade e do amor. Nossa Senhora, Mãe querida, acolha os enfermos, acolha as dores e junta teu filho, amenize, dê segurança e conforto. Ave Maria, cheia de graça, o Senhor é convosco. Bendita sois vós entre as mulheres e bendito é o fruto do vosso ventre, Jesus. Santa Maria, Mãe de Deus, rogai por nós, pecadores, agora e na hora de nossa morte. Amém. Nossa Senhora, abençoai e protegei os enfermos. Uma boa noite a todos.
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4: A Agência Nacional de Energia Elétrica anunciou o resultado da revisão tarifária periódica, com efeito médio de 10,82% no valor da tarifa que será aplicado aos clientes da Celesc. Sem os encargos setoriais e demais itens que são apenas repassados e que não ficam com a companhia, a atualização no valor da tarifa de energia seria de 1,61%.
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4: O Ministério da Fazenda suspendeu a operação de 14 sites de apostas ligados a 6 empresas por descumprimento de normas do mercado regulado. As medidas cautelares foram determinadas pela Secretaria de Prêmios e Apostas e impedem as plataformas de receber novas apostas.
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1: 6h24, daí o som legal com Henrique e Juliano cantando Parece Piada. André Matheus cantando Cadê Você? É o seu final de tarde especial com muita música boa aqui na programação da Continental FM, que já volta.
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3: A rádio de todas as gerações, é a melhor programação feita pra você, é a Continental FM, trazendo mais uma sequência de sucessos. Agora tem a Alma Latina, Olhos Verdes.

0: 17 minutos faltando para as 7. Você curtiu Porca Véia, Vaneira para Três Pandeiros e ainda rolou por aqui João Neto e Frederico cantando lelelelelelelei por aí vai. 15 para as 7. Já voltamos, é o final de tarde especial para você. Bom início de noite para você que tá ligado com a gente também. Bom início de semana também.
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5: Doze minutos para as 7, trazendo a última sequência de hoje para você ligar com a gente. Os atuais, Porti e Maria.

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2: Não tem jeito, meu compadre. Vambora.
3: Ela vacilou comigo, nós estamos aí, né? Tudo certo.

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1: Olá, boa noite.
2: Boa noite para você que nos acompanha em todo o país.
1: Segunda-feira, 24 de agosto de 2026.
2: Vamos aos destaques do dia.
1: Saúde.
2: Meu SUS Digital vai oferecer teleatendimentos a mulheres em situação de violência e mães atípicas. Graziele Bezerra.
3: Cada usuária poderá realizar até 10 sessões. Ao final das sessões, a mulher poderá ser encaminhada para a continuidade do cuidado em um centro de atenção psicossocial.
1: Motoristas já podem consultar em um único lugar as passagens por pedágios eletrônicos e verificar se há tarifas pendentes.
2: Plataforma reúne dados sobre registro, situação da tarifa e canal de pagamento. Luciana Colares de Holanda.
4: O pedágio eletrônico, chamado de Free Flow, permite a passagem de veículos pelos pontos de cobrança sem a necessidade de parada em cancelas ou cabines fiscais.
1: Mobilização por pessoas desaparecidas.
2: Familiares podem doar DNA para auxiliar nas buscas. Pablo Mundim.
5: O DNA do familiar é incluído em bancos de perfis genéticos e pode ser comparado com materiais de pessoas encontradas vivas ou mortas cuja identidade ainda não foi confirmada.
1: Hoje, na apresentação da Voz do Brasil, Luciana Vasconcelos e Luciano Seixas.
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1: Pequenas empresas devem ficar de olho. O número de serviços disponíveis em órgãos do Poder Público Federal deve aumentar. E assim, podem surgir novas oportunidades de negócios.
2: E como funciona? Por meio de plataforma, o órgão público divulga uma necessidade de serviço ou de aquisição de alimentos. E os fornecedores cadastrados podem enviar suas propostas com o preço pelo qual realizariam o trabalho.
1: Quem tem mais informações ao vivo é Gabriela Noronha. Boa noite, Gabriela.
6: Boa noite, Luciano. Boa noite a todos os ouvintes da Voz do Brasil. Boa noite, Luciana. Olha, é isso mesmo. Bancos públicos, Correios e outras entidades federais, como o Fundo Nacional de Desenvolvimento da Educação, o FNDE, vão utilizar a plataforma Contrata Mais Brasil para contratar microempreendedores individuais em serviços de manutenção e pequenos reparos e também outros serviços. Com a assinatura do termo de adesão nesta segunda-feira, as instituições públicas se somam aos demais órgãos federais, como escolas, prefeituras, governos estaduais e também que já utilizam, né, a ferramenta para contratar os serviços. A lista inclui profissionais de diferentes áreas, como explica o ministro do empreendedorismo, da microempresa e da empresa de pequeno porte, Paulo Henrique Pereira.
7: É a possibilidade de uma escola contratar o pedreiro, o pintor do bairro, que às vezes tem a filha ou o filho estudando na escola, para fazer o serviço público, ao invés de mandar esse dinheiro para uma grande empresa. É um hospital que vai comprar comida de um produtor local, ou uma agência do Banco do Brasil que vai buscar lá a cozinheira para fazer um evento, que é uma empreendedora local, deixando o dinheiro nos territórios, nas localidades.
6: E olha, para participar, o MEI e microempresas devem acessar a plataforma com a conta gov.br, informar o CNPJ, realizar o cadastro no sistema de cadastramento unificado de fornecedores e, quando necessário, selecionar os serviços que oferecem. A partir daí, eles poderão enviar propostas para oportunidades disponíveis em seu município ou região. E a contratação é realizada toda de forma digital e pode ser concluída em até 5 dias após a publicação da demanda pelo órgão público. A secretária-geral do Ministério da Defesa, Sinária Wagner Fredo, conta como o sistema auxilia a contratação de serviço nas Forças Armadas.
8: Há uma conexão com os fornecedores locais para serviços de pequena monta. Então, a partir desse valor, que são aquisições até 13 mil, são feitas essas contratações. E hoje, dessas 390 unidades cadastradas, 148 já fizeram pelo menos uma aquisição.
6: E olha, a plataforma e o formulário de cadastro para fornecedores e órgãos públicos estão disponíveis no endereço oficial contratamaisbrasil.sistema.gov.br. Luciano.
2: Muito obrigada, Gabriela Noronha, pelas informações ao vivo aqui na Voz do Brasil.
1: O governo federal publicou no Diário Oficial resolução que define os segmentos que têm direito a crédito pelo Plano Brasil Soberano.
2: Tem direito a solicitar empréstimos ao BNDES, Banco Nacional de Desenvolvimento Econômico e Social, exportadores afetados pelas tarifas extras impostas pelos Estados Unidos e companhias e fornecedores que estão sofrendo com os conflitos no Oriente Médio.
1: Também podem acessar os recursos, projetos industriais e tecnológicos nas etapas de lavra associadas a beneficiamento, refino ou transformação de minerais.
2: E ainda produtores de fertilizantes e setores industriais de relevância para a balança comercial brasileira.
1: Quem usa o pedágio eletrônico nas rodovias, aquele que você passa sem parar na cancela e efetua o pagamento depois, agora pode acompanhar seus registros por aplicativo.
2: Em um só local, será possível conferir as passagens em pedágios, os valores e até dar uma entrada em contestação.
4: O pedágio eletrônico, chamado de Free Flow, permite a passagem de veículos pelos pontos de cobrança sem a necessidade de parada em cancelas ou cabines fiscais. E a partir de agora, o motorista que usa esse sistema vai poder consultar todos os registros de passagem por meio do aplicativo CNH do Brasil, que tem mais de 81 milhões de usuários. Será possível consultar registros nas rodovias que utilizam o sistema, sejam elas federais ou estaduais. O ministro dos Transportes, Jorge Santoro, deu detalhes sobre a plataforma.
9: Qualquer pessoa pode consultar as suas passagens nos portos de Free Flow no país inteiro. Com o aplicativo ela vai ter a noção exata se passou ou não passou, quando ela passou.